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2: 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É a Torcida Rádio Disney Brasil no clima do maior campeonato de futebol do mundo. Quero ver este WhatsApp explodindo, então simbora agora com ele, Neo. 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

0: Rádio Jason Derulo na playlist que toca tudo que você gosta. Boa noite, torcida Rádio Disney lotando esse WhatsApp, coisa linda, hein? Wilson do Nascimento participando junto com a gente, forte abraço pra você. O Everton Gibelli também junto com a gente, forte abraço, querido. Júlia Almeida Lopes, não perdeu o sinal, hein? É isso aí, Júlia, capricha. Luiz Gonzaga Silva junto com a gente também, beijo no coração de geral. Muito obrigado pela companhia de vocês, é isso aí, hein? 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Esta, vamos descobrir também quem leva essa Smart TV novinha e um ano de Disney Plus com a Rádio Disney. Vai começar o maior campeonato de futebol do mundo e a torcida Rádio Disney tá aqui a todo vapor. 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

Rádio Disney é tudo, Justin Bieber, Sorry, na melhor playlist do seu final de semana, 9h39, boa noite pra você, minha parceira, Silvana da Silva Mendes, não desgruda aqui dos 91.3, né, Silvana, bom demais, que bom que você tá aqui junto com a gente, beijo no seu coração, Natan Prieto curtindo a gente também aqui, direto, ele que não fala de São Paulo, hein, ele que tá falando aqui direto do Nordeste, tamo junto, meu querido, obrigado, hein, pela sua companhia sempre, bora curtir agora um pouquinho de Terry Swings, The Door, vambora então, aumenta o volume do seu rádio, 9h40, boa noite, boa noite!

0: Hello 10 em ponto, excelente noite pra geral, hein? Não estou mais só nesse estúdio, não, agora estou muito bem acompanhado. O homem chegou, Marco Aurélio.
1: MV! Boa noite, MV, beleza?
0: Boa noite, tudo certo, tudo maravilhoso. Beleza.
1: Aliás, você falou, não estou mais só, mas tipo assim, aqui, aí não aparece, mas aqui atrás, aqui abaixado, tem 20 pessoas na produção nesse momento no estúdio. Então estamos a sós.
0: A produção não para, viu? E vocês que ficam participando aqui no WhatsApp, lotando o WhatsApp com hashtag aqui, essa TV é minha, todas as brincadeiras, produção fica doida.
1: Enlouquece, enlouquece, né? Bomba esse WhatsApp da Rádio Disney.
0: Bom demais, é isso aí. Bora dar dor de cabeça pra produção. Vamos
1: bora
0: nessa,
1: lá,
0: vamos
1: bora lá.
0: Agora, a dor de cabeça, muitas vezes, pros meus parceiros motoristas de táxi e aplicativo, né? Às vezes é cumprir a meta do dia, às vezes é um dia ali que, pô, uma força ali no combustível seria muito bem-vinda,
1: com
0: né,
1: certeza,
0: Marco Aurélio?
1: Aí não bate.

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0: Nine Brown Eyes.
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0: Black Eyed Peas na playlist Rádio Disney. Galera do bem, seguinte, hein? 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

0: e teve também o Bruno Mars. Galera do bem, agora 11 ponto em São Paulo. Ótima noite de domingão pra você que tá aqui nos 91.3. Obrigado aí pela sua sintonia e pela sua companhia. Bora pro Conta Tudo? Vamos falar aqui dos artistas? Vamos lá.
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0: Aliás, vamos começar falando da Ana Castela. Ela declarou que tem vontade de continuar atuando em novelas, né? Ana Castela, que vem se destacando na música e agora na TV, contou que gostaria de se dedicar à dramaturgia, mas admitiu que existe um obstáculo nesse caminho todo aí, né? Sua agenda de shows super corrida. O assunto chamou a atenção dos fãs e reforçou que a boiadeira pensa em ir além dos palcos no futuro. Isso aí, Ana, ninguém segura a linha. Falando agora do Justin Bieber. Justin Bieber virou o número 1 no Spotify Global, né? Depois do seu show no Coachella, e fez o público correr de novo para os seus hits. A faixa Beauty and Beat liderou o ranking, e outras também como Confident, Baby Sorry também voltaram com força. O retorno aos palcos reacendeu a Biebermania e mostrou que o catálogo do cantor segue muito forte, com milhões de ouvintes no mundo todo. E você, qual a sua preferida do Justin Bieber, hein?
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0: Rádio Disney, agora 11:01 em São Paulo. E que tal 60 minutos direto só de música pra você aqui no 91.3, hein? Topa? Bora lá então, aumenta o volume. Vamos começar aqui o Super Expresso. É tudo!
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2: É, tem coisas que a gente promete, mas não cumpre, né, gente?

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0: É tudo! E a Taylor Swift dentro do Super Expresso, são 60 minutos direto só de música pra você ouvinte Rádio Disney. E não parou não, tem mais, ó, tem James Blunt agora.
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0: Ficando aqui o Super Expresso, foram 60 minutos de música pra você, ouvinte Rádio Disney, aqui nos 91.3. E o Super Expresso tá de volta a qualquer momento.
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0: Bora falar de música?
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0: Tem disco novo da Marina Lima, sim, mas o que mais chama atenção é o motivo por trás desse disco novo dela, né? O álbum Ópera Grunk nasce também como uma despedida do irmão Antônio Cícero e a necessidade de dizer o quanto ela amava esse irmão dela. A faixa Meu Poeta virou um dos pontos mais emocionantes desse novo trabalho. Em entrevista, a Marina Lima disse que segue olhando para frente, mesmo com 50 anos de carreira. Ela falou também sobre o presente, sobre se manter criativa e sobre o que ainda toca de verdade. Entre os nomes que cita estão Billie Eilish, Beyoncé e Anitta. Boas referências da Marina Lima, né?
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0: Rádio Disney, meia-noite e um em São Paulo. Ótima madrugada de segunda. Começando.

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0: pouquinho aqui de cinema.
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0: A pergunta é aquela, ó, como um filme com quase 50 prêmios tem um dos títulos mais enganadores do cinema? É o caso de Agente Secreto, né? De Kleber Mendonça Filho, que entrou nessa lista de uma revista britânica e virou assunto entre os fãs devido ao título do filme. É o seguinte, a publicação deu nota 6 e disse que o longa entrega uma experiência bem diferente do que o título faz parecer. A crítica foi nessa linha, quem esperava algo no estilo 007 pode ter se surpreendido. Só que a resposta do filme nunca foi essa. A história acompanha um homem em fuga no Recife em 1977, num clima de tensão e mistério. Agora fica a curiosidade, ó, o título enganou ou só criou expectativa demais? Qual a sua opinião?
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0: Rádio Disney, agora 12:29. Tamo de volta, galera do bem. A cada dia que passa tem mais gente vindo aqui pra Rádio Disney. Mais gente chegando aqui nos 91.3, ó.
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O Skank com a negra ali, ainda gosto dela aqui na playlist Rádio Disney. Ó, teve também Tate McCree, Neil, Fernando Sorocaba com Murilo Huff. Galera do Em 1 e 2 em São Paulo, ótima segundona pra você hoje, 18 de maio de 2026, madrugada de segunda-feira já. Agora é o seguinte, deixa eu lembrar você, tá chegando aí o Mundial de Futebol, né? Todo mundo esperando torcer pelo Brasil e tal. 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Enquanto isso, tem a Adele na playlist da Rádio Disney. Hello.

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1: Bora pro Conta Tudo e a gente começa falando da Taylor Swift. Aliás, ela largou na frente, né, nas indicações do American Music Awards 2026, divulgado na terça-feira. A Taylor aparece em 8 categorias e pode ampliar ainda mais seu recorde de troféus. A premiação será no dia 25 de maio, acontece em Las Vegas. Entre os outros destaques estão Margot Allen, Sabrina Carpenter e também Olivia Dean. Olá, agora do Bruno Diex. Ex-Gento Moleque apresenta essa música aqui, ó, Clique, a nova parceria com Sorriso Maroto. A música fala sobre tentativa de deixar pra trás a dor de um fim, né? E se abrir pra novas histórias. Gravado no centro de São Paulo, o projeto tem uma atmosfera urbana e moderna. Clique abre o volume 2 do álbum Secreto e reúne dois nomes que conectam gerações no pagode. E a qualquer momento tem mais um Conta Tudo aqui na Rádio Disney. Aguenta aí.
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1: Rádio Disney 1h33 em São Paulo. Tamo de volta, galera do bem. Agora vem cá, vamos voltar 26 anos atrás, lá em 2000. Lembrar uma aqui de 2000, vamos lá. Rádio Disney. É tudo. Lembra dessa? Tocava muito na época.

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2: Preste atenção nessa história.
3: Pode ver, tá de boa.

Etihad Diesel em céu azul. Agora 2:05 em São Paulo. Ótima madrugada de segunda-feira para você que tá aqui comigo nos 91.3. Obrigado aí pela sua sintonia, pela sua companhia. 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Agora vamos ouvir um Nickelback?

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0: Rádio Disney, é tudo Rihanna na playlist Rádio Disney Stay. Galera do bem, agora 12h34 em São Paulo. Bora falar aqui do Hall of Fame.
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0: Pois é, quem entrou pro Clube dos Imortais do Rock? O Rock and Roll Hall of Fame revelou os novos nomes de 2026 e a lista tem nomes de peso, ó, Oasis, Iron Maiden, Phil Collins, Billy Idol, também Sade, Luther Vandross, Joy Division, New Order. A cerimônia já tem data marcada, dia 14 de novembro, acontece em Los Angeles. E teve surpresa fora da festa, tá? Shakira e Mariah Carey não entraram desta vez. Pra quem curte música, é aquele tipo de lista que vira debate na hora, né? Quem deveria estar dentro da lista? Quem deveria esperar? Agora se liga, porque até novembro essa história vai render muito papo ainda.
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0: Deixa eu dar um toque pra você. Eu preciso contar

0: e ajuda muito, né? 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
0: Rádio Disney, 12h36 agora. E a cada dia que passa, tem mais gente chegando aqui na Rádio Disney. Mais gente chegando aqui nos 91.3. Muito obrigado pela sintonia. Tamo junto! 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

Felipe Rodrigo na playlist Radiz e Ignora. Teve também Cristiano Araújo, Bruno Mars. Galera do bem, muito obrigado pela sintonia de todo mundo, pela companhia. Tô ficando por aqui. Ó, tem aqui, ó. Mandar um salve pra galera aqui, né, produção? Tem a Giovana aqui do Rio de Janeiro, curtindo a madrugada Rádio Disney. Tem mais aqui também a Fabrice de Manaus também aqui, curtindo a madrugada Rádio Disney. Quem mais? A Nilza, aliás, Nilza não, Silvana aqui com a gente também. Temos aqui Jacilene, a Jacilene também aqui, o Ricardo. Quem mais aqui também? O Diego. Diego, motorista do caminhão, Diego Corselli. E aí, rapaz, tudo certo? Bom trabalho aí, Diegão. Meu, muita gente aqui, ó. Bruno de Mauá, a Edna também. Galera, valeu pela sintonia de todo mundo. Fique aí com a madrugada Rádio Disney. Às 6 da manhã tem a dupla dinâmica do rádio, né? De São Paulo, o Serginho e a Suzana com o despertador. Ótima.

0: né? Rádio Disney é tudo. Aqui Júlia Almeida. Daqui a pouco a gente volta com mais músicas. 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

aí, ser da madrugada, como é que você tá? Nós somos seres da madrugada, né? Eu e você. Você daí, trabalhando, com insônia, ou apenas ouvindo a Rádio Disney nessa hora tranquila? Fica comigo até às 5 da manhã.

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Olá, tudo bem com você? Aqui é Júlia Almeida e a partir de agora a gente vai ficar juntinhos aqui na madrugada Rádio Disney. Sim, aumenta o volume do rádio, te prometo uma viagem musical e muito boa companhia. Vamos juntos?

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0: Sim, senhores, programadores da Rádio Disney, muito obrigada. Você gostou? Manda mensagem aqui pra gente falando o que você tá achando da programação dessa madrugada. E ó, daqui a pouco eu volto com mais.
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Bom dia, como você preferir, sabe por quê? Estamos aqui na madrugada Rádio Disney até às 5 da manhã e você fazendo companhia, trabalhando, em casa, com insônia. Fica junto comigo.

0: segundou de novo. Bora começar mais uma semaninha aqui com a Rádio Disney. Melhor segunda-feira do ano. Tudo que você precisa para começar bem sua segunda-feira tá aqui. Música, prêmio, presentinhos. E a gente naquela resenha, trocando aquela ideia logo cedo. Me manda aquele bom dia. Oi, oi, oi. Tudo bem com você, segundona? Hoje, dia 17 de maio de 2026. Bora lá. Mais uma semana. Mais uma semana gelada começando. Daqui a pouco, previsão do tempo também. Tô te esperando aqui já então. Bora. Vamos começar. Bora dar play. 943-99-9130. Começou nossa segundinha? É tudo!
1: Mais amor e menos drama. Né? Não é melhor? Eu acho.

0: desta segundinha. Deixa eu ver quem já tá começando o dia aqui com a Rádio Disney. 943-99-9130. Thalita aqui com a gente. Keilane. Quem mais aqui também? O Justin tá aqui também. Bruninho. Quem mais? Simone. Fernando. Contando que tá adorando esse climinha frio. Ô, Fernando, tudo de bom aí pra você, viu? Cris tá aqui também, viu? Já que você gosta, Fernando, vai vir mais frio por aí. Francis aqui. A Mariana. A Raíssa. Alan. Tá na radial nesse exato momento. Tá tranquilo a radial essa hora, né? Pelo amor de Deus, não queremos trânsito nessa hora. Deixa o trânsito mais pra frente, né? Vamos que vamos aqui. Quem vai começando o dia com a Rádio Disney? Marcelo, do centro de São Paulo. Um abraço pra todo mundo do centro de São Paulo. Meu bairro histórico, né? Central histórico, bonito aqueles prédios antigos do centro, né? Vamos que vamos aqui, time da manhã. Beijo e abraço a todo mundo que tá marcando presença logo cedo aqui no nosso WhatsApp.
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1: Rádio Disney é tudo, melhor segunda-feira do ano. Hoje temos presente especial pra você que começa o dia com a Rádio Disney. Daqui a pouco te conto o que é. Daqui a pouco mais uma senha deste baú que está dando o que falar, que está criando intriga entre a manhã e a noite. Não queremos isso. Mentira, queremos sim. Daqui a pouco dou uma senha pra você que é time da manhã. Diquinhas mais fáceis pra você que é de time da manhã, hein?
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0: 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Previsão do tempo pra esta segundinha. Vai esfriar. Eu falei que ia esfriar semana passada. Eu cantei essa bola pra você que ia esfriar, viu? Ó, segundona não vai passar dos 21 graus com chuva a qualquer momento. Amanhã 18 de máxima, tá bom? Hoje 21 de máxima. Amanhã 18 de máxima. E vai assim a semana toda. Na quinta-feira teremos 16 graus de máxima. Vem uma onda de frio marotona aí pra gente, hein? E aí, quem é time frio aí? Deve estar adorando, né? Quem é time calor já tá meio de saco cheio acordar cedo no frio, né?
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1: Vamos lá, time da manhã. Todo mundo segurando a mãozinha do outro de luva e de casaco, porque está frio e vai ficar mais frio ainda. Mas hoje é a melhor segunda-feira do ano. Ela está aqui já de blusa, gorro e capota. Suzana!
2: Tá, pensei que era a melhor segunda-feira, que tava de gorro, de capuz.
1: Não, você não tá assim? Você não veio de blusa?
2: Não, de blusa
1: sim. Então pronto!
2: Mas não tô de gorro.
1: Ah, garota, já começa, é a magia do rádio, garota, é a magia do rádio.
2: Não, você que tá aí, ó,
1: a magia do rádio. Não tô também, não, tô de bermuda. Hoje, Dia Nacional dos Museus.
2: Parabéns.
1: É.
2: Pro museu. Não é pra você, não.
1: É, você tem quase a idade de um.
2: Olá!
1: Dia Nacional de um coquetel, mas eu prefiro DuckTales.
2: Ai,
1: e dia.
2: Nossa,
1: é que não pode falar coquetel na Disney, né?
2: Não.
1: Por isso que eu falei DuckTales.
2: Coquetel, entendi.
1: É, entendeu?
2: Tá bom,
1: então.
2: Parabéns.
1: Ah, que bom, hein?
2: que bom, hein,
1: garota?
2: Que
1: já
2: bom.
1: Começou me agressivando, hein?
2: Olha que isso.
1: Você já tá me agressivando.
2: São
1: logo
2: seis
1: cedo.
2: E ônibus
1: então,
2: ainda.
1: Tô aqui bonzinho e você já me agressivando.
2: Tô nada, tô de boa.
1: Ó, Bulger. Quer?
2: Quero.
1: Não é pra você, não é pro seu bico.
2: Não é
1: pro time
2: bico.
1: Da manhã. 943-99-9130. Quer voucher pro Bulger começar a semana comendo coisa gostosa?
2: 943-99-9130. Manda seu áudiozinho.
1: Achei que você ia falar tem queijo mesmo.

0: Detona agora 6h10.
1: E aí? Você viu? Você viu?
0: Você viu lá?
2: O quê?
0: Atlético e Flamengo empatam sob olhares de Ancelotti em 7 selecionáveis lá, porque tinha 7 jogadores que poderiam ir pra Copa, inclusive a lista sai hoje.
2: Sai hoje.
0: Sai hoje.
2: 5 ou 6 da tarde, né?
0: Por aí,
2: né?
0: Não sei,
2: por
0: eu
2: aí.
0: Não tô na equipe do Ancelotti lá.
2: Não, foi, eu tinha
0: mas
2: visto.
0: É isso aí?
2: É.
0: 7, promete?
2: Prometo.
0: Eu vou ficar assistindo
2: vai
0: lá, hein?
2: Sair,
0: se
2: vai
0: eu ligar
2: sair.
0: A TV, não for nesse horário, eu vou te mandar mensagem.
2: Tá bom, pode mandar.

0: Não é?
1: Se você não conta,
0: não é.
1: Minha nossa senhora.
0: Você até demorou alguns segundos pra entender.
1: Porque eu falei, não é possível que ela só falou isso.
2: Bom dia, Serginho. Bom dia, Su. Que Deus abençoe sempre a vida de todos vocês. Com muita saúde, muita proteção, muita sabedoria. Nesse exato momento, estou na Avenida Ibirapuera, sentido João Dias, o trânsito está tranquilo. Um forte abraço, Rádio Disney é tudo.
1: É tudo! Valeu, meu querido!
3: Bom dia, Su, bom dia, Serginho.
0: Bom dia.
3: Aqui quem fala é a Giovana de Santana, começando mais uma semana.
1: Bora lá, Gil!
3: Aqui na Brasleme, seguindo para a ponte da Casa Verde.
1: Casa Verde.
3: Tá tranquilo por enquanto, então dá para vir de boa, mas já começa um monte de luzinha vermelha.
1: E um monte de carrinho parado na nossa frente, já, tomara que não.
4: Fala, Rádio Disney, bom dia. Dimas de Guarulhos, tudo bom? Turma da manhã aqui de pé, pronto, pai, pra mais uma atividade lá em Barueri.
1: Bora!
4: Mas sair daqui de Bom Sucesso é sempre muito difícil.
1: Sem sucesso.
4: Vamos pra cima. Vamos. Abraço, ótimo dia.
0: Valeu!
4: Rádio Disney é tudo!
1: É tudo! Gostei do trocadilho que ele fez, hein? Valeu, meu querido!
0: E agora nós temos 11 quilômetros de lentidão.
1: É pouco, hein? Tô achando
0: tá
1: pouco.
0: Tá começando.
1: Pessoal com frio, né? Atrasa, às vezes, né?
0: Atrasa,
1: vamos

0: E adivinha?
1: O quê?
0: É time da manhã,
1: é
0: o motorista.
1: Time da manhã.
0: É, tá ouvindo a Rádio Disney, levando a Letícia a fazer exame. Muito bom dia pra vocês dois nesse carro aí, bom exame, viu?
1: Obrigada pelo carinho, pela carona, viu?
0: Você que é time da manhã, taxista, motorista de aplicativo, daqui a pouco a gente solta a dica, inclusive, de onde estará o nosso passageiro 5 estrelas com vouchers de R$150 pra você que tá ouvindo a Rádio Disney, tá bom?
1: Boa, então fica ligadíssimo aqui, hein?
0: Já, já.
1: Time da manhã.
0: Time da manhã. Você que não é motorista de táxi e aplicativo, tem burger pra você no final dessa hora. E hoje, melhor segunda-feira do ano, tem o quê? Pro seu carrinho.
1: Tem presente pro seu carrinho que
0: pastilha,
1: te acompanha.
0: Pastilha dianteira instalada na Highway Pneus.
1: Boa, pra carros nacionais, hein?
0: É só nacional, né?
1: Só nacional.
0: Tá bom. Tá minha bom. BM não posso levar lá.
1: Não, não pode.
0: O problema é que eu nem tenho a BM.
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1: E atenção, tem notícia pra você. Tem um projeto de lei que quer punir motoristas que usarem óculos inteligentes capazes de atrapalhar a visão no trânsito. A proposta prevê multa pesada e até suspensão da CNH. A ideia é, não é proibir toda a tecnologia, mas evitar distrações ao volante. Recursos como navegação e alertas de segurança ainda podem ser liberados desde que não prejudiquem a atenção de quem está dirigindo.
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5: Bora curtir da plena melhor segunda-feira do ano, segundou, meu povo.
6: Cada vez mais gente vindo aqui pros 91.3. E você tá por onde? Manda aquela mensagem de áudio, bora.
5: É tudo.

0: friozinho.
1: E aí, você viu? Você viu?
2: Com friozinho, é mesmo? Com cachecolzinho, ó. O pessoal já tá te zoando aqui no WhatsApp. Porque eu chamei você de cachecolzinho.
0: Você me chamou de cachecolzinho?
2: E
0: tem?
2: O pessoal tá gostando.
0: Ah, o cachecolzinho?
2: Isso.
0: Tá bom.
2: Tá bom?
0: Vou falar
2: pra você. E ó, é hoje, Serginho, você não viu?
0: Não vi.
2: É hoje.
0: O que que?
2: É hoje a convocação da seleção brasileira pra Copa. Hoje, às 5 da tarde, 5 horas, horário de Brasília, ao vivo no YouTube da ESPN Brasil.
0: Menino Ney, vai ou não vai?
2: Então, vamos saber a convocação da seleção brasileira, hein?
0: Será, hein?
2: 26 nomes finais escolhidos por Carlo Ancelotti vão representar o Brasil, hein?
0: Aonde?
2: Será que vão... Aonde? Na cozinha ali, vão representar. É na Copa.
0: Então não é na sala.
2: Não é, é na cozinha.
0: Não, é na Copa. Na cozinha não é, não.
2: Não.
0: Ô, garota, será que vai acabar com a felicidade da galera que tá fazendo o álbum de figurinha?
2: Não sei.
0: Porque pode estar diferente.
2: Então,
0: pode estar faltando o jogador do álbum.
2: E agora?
0: Ou pode estar sobrando o jogador do álbum.
2: Não vai dar pra mudar o álbum, hein?
0: Agora já foi.
2: Agora já foi.
0: Agora já foi.
2: Quem tem, tem. Quem não tem...
3: Bom dia, dupla fantástica.
0: Bom dia.
3: Renata de São Bernardo do Campo.
0: Ô, Renatinha da ABC.
3: Passando para desejar uma semana incrível, abençoada, cheia de coisas gostosas e maravilhosas. É, mas não começou assim tão bem, não,
0: não,
3: né?
0: Não, por quê?
3: Dízio, saindo de casa cedinho, Anchieta, local e expresso sentido São Paulo. O caos.
0: Eima, já?
3: O caos.
0: Eita.
3: Mas ouvindo a Rádio Disney... deu água na boca, pensando nesse burger, ficou tudo mais fácil.
0: Já, já, o estado.
3: Rádio Disney é tudo!
0: Beijo, beijo, beijo!
4: Bom dia, Serginho, bom dia, Su, bom dia todo time da manhã, mas é diferenciado mesmo, pode ter na certeza. É. Não somos melhor do que ninguém, mas somos diferentes.
0: Não, somos...
4: José de Carapicuíba, Marginal Pinheiro está tudo tranquilo, a vinda até Teotônio Vilela ainda está tranquilo, mas daqui a pouco a chapa esquenta por aqui por conta das obras que estão fazendo.
0: Boa.
4: Rádio Disney é tudo.
0: É tudo! Valeu, valeu, José! Bom trabalho aí!
5: Bom dia, Rádio Disney, eu sou a Karen.
6: Eu sou o Nicolas.
0: Opa!
5: Nós estamos na Raposo.
0: Raposinho.
5: Indo sentido São Paulo.
0: Como é que?
5: De Cotia, já está bem carregado.
0: Tá.
5: Eu quero mandar um beijo para os meus 3 filhos. Que Deus abençoe a nossa semana.
0: Beijo, filhos!
5: Tudo de bom para todos nós. Rádio Disney é tudo!
2: E ó, tem informação da linha 15 Prata. O pessoal tá falando que ela já tá chegando na estação lotada, que não tem nem condições de entrar. Eita,
0: o metrô chegando lotado já,
2: chegando
0: então.
2: Lotado.
0: Tá bom.
2: Mas agora tem uma piadinha. A Liana me mandou, Serginho. Olha a cara dele de alegria, gente.
0: Logo cedo essa palhaçada.
2: A Liana me perguntou, faz assim, pergunta pro Serginho por que que a galinha atravessou a rua?
0: Por que que ela atravessou a rua? Porque ela precisava chegar do outro lado, precisava fazer alguma coisa do outro lado lá, ué.
2: Ah, era por isso? É porque eu não sabia, eu queria que se você soubesse.
0: Putz, ah não, mano. Ah, ó, velho, agora inventou essa que agora eu tenho que inventar a resposta
2: agora
0: da piada, velho.

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0: É você começando o dia e a semana aqui na Rádio Disney, na melhor segunda-feira do ano. Quem merece um beijo agora?
2: Quem merece agora é a Gabi, é a irmã aqui do Felipe, que mandou uma mensagem de amor, de irmão pra irmã. Ai, que fofos!
3: Bom dia, queria estar passando aqui pra dedicar esse áudio pra minha irmã. Uma pessoa corajosa, determinada, mesmo que às vezes seja um pouco teimosa. É uma garota de ouro mesmo e é isso. E a Rádio Disney é tudo.
0: É tudo! Beijo, garota de ouro! Tudo de bom pra você nessa segunda. Pra você também, irmão, Felipe.
2: Felipe, beijo, Fê! Manda aqui seu despertar.

0: aquele smash burger, um dos melhores de São Paulo, tem queijo mesmo.
1: Patrícia Soares, final do telefone 1504.
0: Patrícia Soares, leva a gente também. Sim. Porque o voucher dá pra comer um monte de hambúrguer. Não vai comer tudo sozinho, leva alguém, leva a gente.
1: Leva alguém, pô, leva a gente, que isso.
0: Batata, eu queria comer uma batata.
1: A batatinha batata pra é chuchar ali
0: pra dar a chuchada no ketchup.
1: Ó, oh, bom, gosto, é bom, hein,
0: dar a chuchada na batata.
1: Gosto, é bom.
0: Gostoso. Ô, garota.
1: Oi, garota.
0: Você ia falar alguma coisa, garota?
1: Olha, que tem presente na próxima hora, tem várias promoções, a melhor segunda-feira do ano, tem presentinho pro seu carro.
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1: E um Instantes é o novo recurso do Instagram para compartilhar fotos mais espontâneas que aparecem uma única vez e ficam no ar por 24 horas. A ideia é mostrar momentos do dia a dia de um jeito mais natural, sem tanta edição. As imagens podem ser publicadas para todos os seguidores ou só para os melhores amigos. Depois elas somem para os outros, mas ficam salvas no seu arquivo para você rever ou montar um resumo.
0: É chato isso, hein?
1: É que aí?
0: Chato, hein, meu?
1: Ah, você já fez?
0: Não tem o Story, então. Fiz
1: pra como testar.
0: É, não tem o Stories?
1: Ei.
0: Que some? Qual que é a diferença?
1: Eu também não achei a diferença.
0: Não, porque o story você grava vídeo. O outro é só foto, não tem como pôr vídeo.
1: Dá pra pôr só foto.
0: Não, é avulso. Tô falando, é avulso esse negócio. Tô falando que é avulso. A Anvisa decidiu manter a suspensão de lotes de produtos da IP depois de apontar falhas importantes no processo de fabricação. A medida vale para itens como detergentes, sabões, líquidos e desinfetantes com numeração final 1. A empresa segue em contato com a agência, apresentou ações corretivas e diz que está trabalhando para ajustar a produção e garantir mais segurança para o consumidor. Você tinha IP na sua casa?
1: Tinha. Com
0: Você
1: esse
0: jogou
1: número?
0: Fora? Uh-huh. Eu tô usando.
1: Tá usando,
0: mas
1: não?
0: Eu tô usando.
1: Isso?
0: Eu tô usando. Meu, a gente pega a panela de pressão e joga água em cima.
1: É.
0: Vai ter medo de um detergente.
1: Não, mas
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1: E aí, você viu? Você viu?
0: Você viu, você viu, você viu?
2: Não vi.
0: Liberaram pra todo mundo, hein?
2: O quê?
0: Agora todo mundo pode.
2: O que que todo mundo pode?
0: Todo mundo pode agora,
2: conta,
0: garota. Você
2: garoto.
0: Precisa também, garota.
2: Garoto, conta.
0: São Paulo liberou vacina da gripe pra todo mundo agora. Começa nessa segunda-feira em todas as unidades básicas de saúde, a UBS, das 7 às 7. Pode ir lá tomar vacina da gripe pra todo
2: Olha
0: mundo.
2: Olha só, e pra ambas UBSs integradas aos sábados também, das 7 às 19.
0: Olá lá.
2: Olá.
0: Bom, hein? Eu vou tomar, hein?
2: E o bom é que vai ter posto drive-thru pra idosos e pessoas com mobilidade reduzida. Dá pra só passar, tomar e vai embora.
0: Ah, então nós estamos nessa.
2: Tamo nessa?
0: Tamo nessa,
2: que
0: dos
2: isso?
0: idosos já.
2: Que isso?
0: A gente entra nessa,
2: eu
0: então.
2: Não sou idosa, não. Precisa,
0: não, falou. Falou a novinha de 18 anos. Tem 18, sim.
3: Bom dia, Rádio Disney. Bom dia.
0: Bom dia.
2: Bom dia.
3: Domingo da manhã. Aqui é o Anderson.
0: Anderson.
3: Sou técnico de enfermagem, tô indo fazer plantão agora. Tô aqui no final da Imigrantes com a Ricardo Jafé.
0: Boa.
3: Tá um horror.
0: Eita, vamos ser
3: um trânsito que eu nunca peguei aqui,
2: eita.
3: Cara.
0: Eita, eita, eita. Tamo junto, meu querido, nesse trânsito aí, então, na melhor segunda-feira do ano. Já manda a hashtag, tem presentão no fim do dia pra você.
4: Bom dia, Rádio Disney.
2: Bom
4: aqui
2: dia.
4: É a Larissa de Osasco e a...
5: Lolo.
0: Lolo.
4: Nós estamos indo pro colégio levar a Lolo aqui na Avenida Getúlio Vargas. O trânsito tá, como sempre, um pouco parado.
0: Paradinho.
4: Mas a gente é do time da manhã.
2: Aê.
4: Adoramos a piadinha, né?
5: É.
4: A Rádio Disney é...
5: Tudo!
0: Tudo! Lolo! Tinha beijo e abraço pra você falar no negócio da Roberto Marinho lá?
2: Sim, obrigada, Lolo, pelo carinho. E ó, o Erivan falou que tem um acidente na Avenida Jornalista Roberto Marinho. Teve vítimas aí na altura da rua Nova York. Então atenção você que tá nesse trajeto aí.
6: Bom dia, Serginho. Bom dia, Suzana. E a todos os ouvintes da Rádio Disney. Meu nome é Nério Sampaio.
0: Nério!
6: Estou falando aqui da Giovanni Gronchi, em sentido João Dias. Está um caos o trânsito aqui. Todo dia, de segunda a sexta,
0: só
6: é esse trânsito
0: então.
6: Horrível. Rádio Disney é tudo.
2: Valeu!
0: Segunda, sexta, na escola.
7: Bom dia, galera da Disney.
2: Bom
7: tudo
2: dia.
7: Bem? Ó, saí da Zona Norte.
0: Zona Norte.
7: Estou indo sentido centro, tá tudo ok. Só o Brasleme que tá carregado.
0: Brasleme.
7: Um pedacinho da Rio Branco.
0: Tá certo.
2: Então. E ó, um beijo também pra Paloma, ela que é cobradora, falou que trabalha com os motoristas. Então, a todos, motoristas e cobradores de São Paulo, um beijo aqui.
0: Ô, cobrador, posso passar por baixo?
2: Que isso?
0: Deixa,
2: não,
0: só hoje.
2: Não, é a Paloma, cara.

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0: garota.
1: Oi, garoto.
0: Garota, garota, oi. Garota. Vamos começar a semana, a melhor segunda-feira do ano, com tudo que você precisa pra começar a semana bem, tá aqui.
1: Sim.
0: E claro, a moedinha que todo mundo quer.
1: Com certeza.
0: Aquela moeda que vale duzentão.
1: Eu falei dicas ontem também.
0: Também
1: tava
0: no
1: aqui,
0: sábado.
1: Tava aqui.
0: No sábado, a primeira dica que eu falei já mataram.
1: Já?
0: Já
1: sério?
0: Mataram.
1: Que
0: acho,
1: isso?
0: Acho que eu fui um pouco faceiro. Fui faceiro.
1: Agora, o pessoal ontem ficou falando, e aí, Su, tem na praia? Ô, gente, que isso? Vocês estão brincando comigo?
0: O de hoje tem na praia?
1: Tem.
0: Tem na praia? Não tem na praia. Isso aqui não tem na praia, não. Isso aqui não tem na praia, não. Isso aqui não tem na praia, nem no campo.
1: Tem.
0: Isso aqui é personagem.
1: Não.
0: Só se ele for pra praia.
1: Ah, então. Mas
0: no filme ele não vai pra praia.
1: Ele pode ir.
0: Não vai. Você nem sabe o que é isso aí.
1: Você
0: nem sabe o que é isso aí, garota. Você nem nunca viu isso aí.
1: Que isso?
0: Nunca, garota.
1: Olá, garoto.
0: Ó, é um personagem, ele nunca foi pra praia. Pro campo ele já foi.
1: Oh, meu Deus.
0: E esse ano ele volta.
1: Será?
0: Ele volta esse ano.
1: Eu acho que dá pra levar pra praia.
0: Não, que dá pra levar. Mas ele sozinho nunca foi.
1: Oh, yeah.
0: Nunca
1: que
0: foi.
1: Isso,
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0: Nunca viu o filme.
1: E ó, atenção que a Anvisa decidiu manter a suspensão de lotes de produtos da IP depois de...
0: Já falei.
1: Então, quem entrar no Desenrola Fies também vai ficar um ano sem poder apostar em bets, hein? Essa regra vale para estudantes em contrato fechado até 2017 e que já estavam na fase de pagamento em 4 de maio de 2026. O programa permite renegociar dívidas com descontos que podem chegar até 99%. Para muita gente, é uma chance de limpar o nome e organizar a vida financeira e retomar o controle do próprio futuro.
0: Dilcinho entrou em campo com a Cazé TV. E deu um novo clima pro hit. É uma partida de futebol, clássico do Skank, né? A versão em pagode chega com um jeito nostálgico, emociona e conversa direto com a paixão do brasileiro pelo futebol. O lançamento e o clipe já estão nas plataformas. É uma homenagem que junta música, torcida e memória afetiva em um momento que já respira com a nossa querida Copa. Inclusive, sai hoje os convocados, hein? Mostrar trecho tá na pasta do Conta Tudo. Não peguei.
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13: 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Agora 7h29, bom dia.
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13: Ô, garota!
4: Oi, garota!
13: Tem na praia, sim.
4: É.
13: Tem na praia.
4: O Serginho errou, tá,
13: tem na
4: gente?
13: Praia, sim. Na verdade, só tem na praia.
4: Tá vendo?
13: Só tem na praia.
4: Vai na minha, time da manhã, bora!
13: É tudo!
23: Calma, deixa eu respirar um pouco.
0: nós somos dois loucos.

0: Jack Johnson sentado no seu banquinho com um violãozinho cantando Upside Down.
1: E aí, você viu? Você viu?
2: Essa daqui é especial pro Serginho.
0: Ih, lá vem. Já quer me zoar já, garota. Garota.
2: Olha, teve um homem que foi flagrado com um casaco no metrô e viralizou, hein? Lá em Nova York.
0: O casaco dele, pra você falar que tem a ver comigo, que é de videogame.
2: Não.
0: É o que?
2: Barata. O casaco era todo transparente. Sabe assim, quando parece que vai colocar figurinhas assim?
0: Sei.
2: Cada pedacinho tinha uma barata viva.
0: Mano!
2: Eu tô mostrando pra ele, gente,
0: ela
2: agora.
0: Ela tá mostrando a foto, parece uma capa de chuva.
2: E cada lugarzinho
0: tem a barata viva. Mas o que esse louco que faz isso aí?
2: Quer um de presente, Serginho?
0: Já quero. Você quer?
2: Vamos fazer um pro Serginho.
0: Manda um, você vai ver só. Eu vou falar do que você tem medo, hein?
2: Porque
0: você tem medo também de um negócio aí. O meu é fobia. Você respeita a minha fobia contra baratas.
2: Gente, que casaco é
0: horrível.
2: Esse? Você pensou se encontrar isso no metrô aqui de São Paulo?
0: Nossa, mas o problema é se você vê no susto e tenta dar um tapa no menino pra matar.
2: Que isso?
0: Coitado, o menino toma muito tapa pra tentar matar essas
2: baratas.
0: Mas por quê? Cada louco também, viu?
3: Bom dia, Rádio Disney.
0: Também.
3: Bom dia, meu querido Sérgio.
0: Bom dia!
3: Bom dia, Suzana, minha linda.
2: Vladimir,
3: motorista de aplicativo, tudo na paz com vocês?
0: Ô, Vlad!
3: Descendo sentido Lapa, final da Anhanguera.
0: Como é que tá a Lapa aí, meu querido?
3: Trânsito de começo de semana daquele jeito, hein?
0: E a Lapa toda.
3: Semaninha fechada.
0: Complicada.
3: Estou aqui na companhia de vocês, com certeza.
0: E vem mais frio ainda.
3: Um abraço. Bora ganhar uma moeda que tá complicado pra ganhar.
0: Opa, hoje a senha tá fácil,
2: tá
0: hein?
2: Tá fácil. Tem na praia, tá fácil.
0: Tem na praia. Não, tem gente que tem em São Paulo.
2: Também.
0: Mas leva pra praia,
2: sim. Mas leva pra praia.
0: Porque aqui
2: é o que eu falo, tudo que a gente fala tem na praia.
0: Em janeiro dá pra usar isso aqui
2: também
0: em São Paulo.
2: Dá pra usar. Ou se dá.
4: Bom dia, Serginho. Bom dia, Suzana Deu. Bom dia, pessoal da Rádio Disney. Um ótimo dia a todos.
0: Ô, Salã.
4: Serginho, Suzana.
2: Oi.
4: Avenida Aricanduva, sentido Radial Leste, sentido Marginal. Ela está tranquila. Só quando vai xingando aí no finalzinho dela, perto do viaduto, Aricanduva, que ela dá uma travada. Continua travada na viaduto pra quem vai pra Marginal. Por baixo, pra quem vai pra Radial, tá mais tranquilo. Bora que bora, pessoal. Segundo, um pouquinho de frio. O frio vai ficar a semana toda, mas com a Rádio Disney, tudo fica melhor.
0: Valeu.
4: Principalmente a turma da manhã, né?
0: Ótimo
4: dia a todos. Rádio Disney é tudo. Su, aquele like, aquela piadinha pro Serginho.
0: Ah, mano,
2: vou gravar
0: que eu te fiz?
2: Porque a outra piadinha sumiu. Eu ia postar, tá vendo?
0: Eu falei, você salva tudo errado no celular. Tem que salvar pela câmera, não pelo Instagram.
2: Agora vai estar lá no Instagram. Qual o nome do confeiteiro chinês?
0: Confeiteiro chinês,
2: véio. Qual o nome dele?
0: Eu vou saber, tem 1 milhão de chinês no mundo. Como é que eu vou saber o nome de um que é confeiteiro ainda?
2: Esse daqui é fácil.
0: Ah, fácil, qual?
2: O Shan.
0: Que Shan?
2: Chili.
0: Nossa, velho, chantilly. Me fala um prato chinês que vai chantilly, velho. Confeiteiro nenhum.
2: Lógico que vai.

0: uma boa.
1: Oh,
0: começar
1: com
0: a semana com duzentão na carteira, né?
1: É bom demais.
0: Dá mais uma dica aí.
1: Mais uma dica?
0: É. Não, eu tenho uma dica boa. Quem é dos anos 2000, tinha um jogo de PlayStation 2 de uma pessoa famosa que ele usava muito isso aí.
1: Olá!
0: O jogo era dele, mas ele só jogava com esse negócio
1: com
0: aí.
1: Com esse negócio aí?
0: É.
1: Eu vou dar uma dica então sobre. Tem uma música disso. Bem que o pessoal gosta.
0: Tem uma música disso aí?
1: Tem.
0: Chama. Hã? Ah, sim, é. É axé.
1: É. Olá,
0: e que
1: olá.
0: Envolve tubarão.
1: É
0: exatamente olá, isso aí mesmo. É. Ô, garota!
1: Oi, garoto!
0: É pão de queijo pra quem?
1: Pão de queijo pra quem?
0: Pra quem?
1: Pra quem se inscreveu, não é
0: não,
1: mesmo?
0: Não, não, não. Vamos chamar um que tá passando na rua, a gente toca isso aqui pra você.
1: Ó, pão de queijo, pedacinho do sol com bolsa térmica pra Janua Angélica Batista de Oliveira, final do telefone 3699.
0: Ganhou, Janua! Parabéns, pãozinho de queijo, pedacinho do sol.
1: Tem queijo mesmo.
0: E a partir de agora, vamos pra show. Melly Music, a partir de agora.
1: Bora!
0: Quem quer?
1: Eu!
0: Não pode.
1: Não, não pode.
0: 943-99-9130, mandou áudio, vai assistir Ana Castela, Lauana Prado. E o convidado de surpresa, quem é, hein?
1: E a gente não sabe também,
0: hein? Estão enrolando com esse convidado de surpresa aí, hein? Rádio Disney, a rádio oficial, hein?
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1: E o abono do FIS-PASEP começou a ser pago na sexta-feira para quem nasceu em maio e junho. O valor vai de R$ 136 a R$ 1.621, de acordo com o tempo trabalhado em 2024. A consulta pode ser feita pela carteira de trabalho digital e para receber precisa cumprir regras como tempo de cadastro, renda média e dados corretos informados pelo empregador. O dinheiro fica disponível até o dia 30 de dezembro.
0: E antes de anunciar o término do namoro, Virgínia Fonseca e Vini Júnior viraram a madrugada assistindo Impuros, série brasileira que tem conquistado cada vez mais gente, né? Quem contou foi a própria Virgínia em stories no Instagram. A produção disponível no Disney Plus se passa no Rio de Janeiro, nos anos 90, e acompanha a história de Evandro, um jovem que acaba sendo levado pro mundo do crime. Com 6 temporadas, a série mistura drama, tensão e muitas viradas lá na história. É muito legal, retrata bem o Rio de Janeiro, inclusive. Inclusive, tem um bate-papo com o Rafael Logan e a Lorena Companhia parado que fizeram, né? Que fazem o Evandro e a Geise, tá no nosso Instagram e também no nosso YouTube, hein?
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8: 8:00 em ponto, bora time da manhã, segundinha 18 de maio.
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8: É tudo!

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0: Rádio Disney é tudo agora 8:11. Bom dia.
1: E aí? Você viu? Você viu?
0: Pesquisinhas, hein?
2: O quê? Que aconteceu?
0: Pesquisinhas. Quando sai pesquisinha, assusta a gente, hein?
2: O quê? Diga.
0: Você gosta daquele do pãozinho pequenininho?
2: Ah, de qualquer tipo de pão. Eu amo.
0: Calma
2: pão.
0: Lá, hein?
2: Eu
0: calma
2: amo.
0: Lá. Mas o do bisnaguinha, o pequenininho?
2: Oh, gosto.
0: Gosta? Então não é bom comer muito, não, hein?
2: Ih, o que aconteceu?
0: Bisnaguinha está entre os alimentos industrializados com maior nível de resíduos de agrotóxicos.
2: Nossa.
0: Hein? Claro que você não vai comer uma vez, vai dar ruim.
2: É.
0: Mas
2: você
0: comer sempre... Tá dada a dica aí.
2: Isso, é, poxa.
0: Saiu na pesquisa.
2: Poxa, é bom. É bom, é aqui.
0: Aí você chucha uma mortadelinha no meio?
2: Não,
0: ou então
2: nossa,
0: presunto
2: já
0: em
2: bota
0: queijo?
2: Não,
0: se já é pra dar ruim, que dê ruim com classe. Então, mas não come sempre,
2: não,
0: hein?
2: Põe um queijinho
0: não,
2: ali.
0: Não adianta
2: ricota.
0: Nada. Não adianta. O problema é o agrotóxico, imagina. A ricota vai te salvar, não.
3: Bom dia, galera Rádio Disney.
0: Bom dia.
3: Bom dia, Serginho. Bom dia, Suzana.
0: Bom dia.
3: Edson Oliveira, motorista de aplicativo aqui do Capão Redondo. Passando para dizer que a Avenida Carlos Lacerda, sentido Estrada de Tapecerica, tá um caos, tá travada. Rapaz do céu, tá difícil.
0: Eita!
3: Sentido metrô Capão.
0: Capão,
3: galera,
0: Eduardo.
3: Puder evitar aí, evita, porque o negócio tá feio.
0: Tá certo, tá dada a dica, meu querido. Valeu, hein? Muito bom dia para você. Quem mais aqui marcando presença?
4: Bom dia, casal quinta série.
2: Oh, yeah.
4: Bom dia, Rádio Disney.
0: É nóis, meu querido.
4: É, Edson TX pela Faria Lima,
0: Faria
4: tá
0: Lima.
4: Uma beleza, sentido Pinheiros.
0: Tá certo.
4: Sem novidade.
0: Boa, meu querido.
4: Casal quinta série.
2: Sempre.
4: Vocês param de brigar.
0: Não.
4: Mas continua que
0: não.
4: A gente gosta.
0: Me irrita.
4: Conta piadinha pra nós, pra irritar o Serginho.
0: Vocês também.
4: Ficam com Deus. Edson TX pela Faria Lima. Deus abençoe sempre vocês.
2: Valeu.
4: Vocês são demais.
0: Valeu,
4: time da manhã.
0: Time da manhã.
4: É, claro.
0: Valeu, meu querido. Tamo junto, irmão. Mas você me irrita quando fala pra ela pra fazer piada.
2: Que
0: aqui,
2: isso,
0: não.
2: Poxa.
0: Tem coisa mais importante pra falar. Ó, Roberto Marinho tá toda parada. José Diniz também. A Avenida Morumbi. A Pó do Morumbi. Não vou nem falar que tão, não tem nem cor aqui de tão vermelho que tá o negócio aqui.
2: A
0: ó.
2: Estação Palmeiras Barra Funda olha também. Lá. Linha 3 vermelha do metrô. Tá lotadíssima desde as escadas. A pessoa não tá nem conseguindo descer ali.
0: Cotovia. A Pavão. A Ibirapuera, tudo travado aqui logo cedo, viu?
2: Eita, mas vamos que vamos, hein, time da manhã.
0: Vamos, hein? Vamos.
2: Vamos, na boa.
0: Daqui a pouco, ó,
2: piada,
0: o jogo
2: pouco,
0: que eu falei lá, falaram um jogo, mas também tem na capa, mas é o Kelly Slater. É o jogo do Kelly Slater pra Play 2, belíssimo jogo.
2: Mas o importante
0: tem
2: é que
0: tem a dica aí,
2: tem
0: da moeda.
2: Tem na praia.

0: né? Tudo Zé Neto e Cristiano, esta cadeira cativa, 8h22, Suzana, é agora, garota.
1: Agora?
0: Você quer agora ou não? Depois.
1: Ah, não, agora.
0: Agora.
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0: Vamos lá, garota, a senha que desbloqueia esse baú, manda a hashtag eu quero as moedas mágicas, mas essa senha realmente tem na praia.
1: Tá vendo?
0: Na verdade não é na praia, é no mar.
1: É, mas tem na praia,
0: e tá o jogo,
1: onde?
0: Mandaram a capa do jogo, tá tirando onda também, é um bom jogo,
1: é um
0: de Play
1: bom.
0: 2, o jogo do Kelly Slater
1: time
0: também.
1: Time da manhã tá esperto.
0: Que tem isso aí, que é uma...
1: Prancha!
0: Então essa é a senha que desbloqueia esse baú pra você levar duzentão. Manda a hashtag, já a gente abre esse baú, hein?
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0: Na Arena da Baixada e com a presença de Carlo Ancelotti, técnico da seleção brasileira, o Atlético Paranaense empatou com o Flamengo em 1-1 em duelo válido pela 16ª rodada do Brasileirão. Os donos da casa abriram o placar aos 10 minutos de jogo com Mendonça, porém o rubro-negro carioca cresceu na partida e na etapa final arrancou o empate com o gol de Pedro. Com o empate do líder Palmeiras com o Cruzeiro no último sábado, a distância do Flamengo para o primeiro lugar da competição permanece em 4 pontos. E domingo foi dia de clássico na Série B também. O Ceará venceu o Fortaleza por 2-1 no Castelão em jogo válido pela 9ª rodada do campeonato. Esse foi o 5º clássico disputado pelos dois rivais na atual temporada. O retrospecto é de 2 vitórias para o Vozão e 3 empates. Já o Ceará não perde para o seu maior rival desde abril de 2023, com 15 jogos nesse período. E hoje é dia de conhecer os representantes da seleção brasileira na Copa do Mundo 2026, hein? Daqui a algumas horas, Carlo Ancelotti anunciará a lista dos 26 convocados que atuarão no Mundial dos Estados Unidos, Canadá e México, em evento marcado pela CBF. O anúncio será feito no Museu do Amanhã, no Rio de Janeiro, a partir das 5 horas da tarde, com transmissão ao vivo no Disney Plus e também no YouTube da ESPN. Quem assistir, claro, tem uma grande pergunta na cabeça. Será que Carlo Ancelotti vai convocar Neymar ou não, hein? 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
10: Ô, time da manhã, estamos na melhor segunda-feira do ano, hein? O que, que tá valendo, dona Suzana?
11: Olha, pra o seu carrinho ficar aí, ó, de boa. Pastilhas de freio instaladas dianteiras. Então, bora!
10: É tudo!

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1: E aí? Você viu? Você viu?
2: Você viu, ó. Você que é motorista, atenção que a Avenida Cecília Lotenberg, na região da Chácara Santo Antônio, Zona Sul, vai ter trecho interditado. Vai ter, não. É, desde ontem, na verdade, já interditaram para dar continuidade às obras de construção de túnel sob a via. O bloqueio vai acontecer entre as ruas Verbo Divino e Alexandre Dumas e deve provocar alterações no trânsito, viu? Incluindo mudanças de sentido. Então, segundo a CT, a rua Verbo Divino vai ter mão dupla em dois trechos, entre a Avenida Cecília Lutemberg e a rua Paul Valery, e também entre as ruas Antônio de Oliveira e Buck Pittman. Também vai ter inversão de sentido em ruas como Paul Valery, Ricardo Lunaderne e Avenida João Carlos da Silva Borges. Ou seja, esse trecho que ali já é complicado, imagina com todas essas mudanças agora, com ônibus, com tudo passando.
1: Tranquilo, hein?
2: Tranquilo.
1: Tá tranquilo. Eles vão fazer um túnel lá, isso?
2: Isso.
1: Ah, tá.
3: Bom dia, Rádio Disney. Bom dia, Su. Bom dia, Serginho.
2: Bom dia.
3: É a Sandra aqui de Barueri passando pra dizer como que tá o trânsito hoje. Tá daquele jeito.
1: Como?
3: Daquele jeito que o brasileiro não gosta.
1: Não gosta, é verdade.
3: É, sentido Marginal, Pinheiros e Tietê.
1: Cebolão?
3: Travado.
1: No Cebolão.
3: Tá andando, mas bem devagar, muito carro.
1: Tá certo.
3: Bem lento.
1: Boa.
3: Então, assim, só ouvindo a Rádio Disney mesmo, que é tudo pra gente poder chegar no trabalho animado. Bom dia.
1: Bom dia. Vou te falar que a ponte da cidade universitária também não tá legal, não. Faria Lima com a Juscelino ali também, com
2: também
1: bastante
2: tá?
1: Carrinho, viu?
4: Time da manhã. Bora lá. Avenida dos Bandeirantes, saindo aqui da Imigrante sentido Marginal Pinheiros.
1: Sim.
4: Tranquila hoje, por incrível que pareça. Tá bem tranquila. Andando, tá uma uva. Pode vir. Um beijo, Lucineide da Pedreira. Nossa rádio Disney é tudo!
2: Valeu!
4: Beijo! SS! Time da manhã, bora!
1: Time da manhã, junto! Passando frio logo cedo na melhor segunda-feira do ano, hein?
2: Tamo junto e, ó, já estamos chegando em 500 quilômetros de lentidão.
1: A CET
2: informa bastante. E agora você quer uma piadinha pra
1: não,
2: finalizar
1: que não.
2: O dia?
1: Não precisa perguntar se eu quero, que eu nunca quero.
2: Ah, não, mas o pessoal, o time da manhã quer.
1: Vai.
2: Qual é?
1: Que é?
2: O lado.
1: É que é só ela dá risada.
2: É porque eu já sei a resposta.
1: É, beleza. Ela
2: qual
1: dá risada antes de contar, velho.
2: Do gato que tem mais pelos.
1: Qual lado do gato? O gato tem pelo uniformemente. Não tem um lado que tem mais pelo, gato. Pô.
2: Tem um lado, sim.
1: Qual que é o lado?
2: O lado de fora.
1: Putz, lado de fora, velho. Bota o gato

0: senha é prancha.
1: A senha é prancha.
0: A senha é prancha. Perdeu a senha? Ah, time da manhã, nós estamos fechados com vocês. A gente repete de vez em quando. Prancha.
1: Tá?
0: Tá bom?
1: Anotado?
0: Tem no mar, hein?
1: Tem no mar.
0: Tem na praia.
1: Tem na praia. É.
0: Quem agora? Quem na arquibancada do Man Music?
1: E tem alguém na arquibancada. Ah,
0: não, quer pista.
1: Não. Fernando Carvalho, final do telefone 4456.
0: Ganhou! Parabéns, vai ver na Castela, lá o Ana Prado, o convidado surpresa, vai contar pra gente quem que é o convidado surpresa, que estão fazendo tanta surpresa que a gente não sabe quem é.
1: Exatamente.
0: Conta pra gente depois.
1: Conta aí que a gente quer saber.
0: Daqui a pouco tem mais presentão, hein?
1: Já, já.
0: Pra assistir no escuro.
1: No escuro?
0: Pra assistir no escuro.
1: Sessão?
0: É, sessão.
1: Exclusiva?
0: Sessão.
1: Sessão.
0: Sessão legal.
1: Sessão. 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
1: 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Por hoje é só, mas amanhã a gente volta para mais um É da Sua Conta.
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0: segunda-feira do ano. E hoje tem também, sabe o que? A convocação.
1: É hoje.
0: Dos meninos.
1: Dos meninos?
0: Os meninos que vão lá defender a camisa amarelinha.
1: Eita, será que vai, hein?
0: Então, não sei. Aí é outra coisa.
1: Aí,
0: então vamos fazer o nosso bolãozinho aqui?
1: Bora.
0: Do jeito que tá.
1: Do jeito
0: que a gente tá vendo aí nesses últimos, que a gente viu nesses últimos.

0: França, já pode pegar a Alemanha de novo.
1: Fraco.
0: Já não tá
1: time
0: muito.
1: Fraco.
0: Não tá.
1: Passa.
0: Na primeira fase, eu acho que, pelo amor de Deus, também se não passar do Haiti.
1: Não.
0: Pô, do Marrocos. Marrocos joga bem, mas pelo amor de Deus. Ó, então vamos lá. 943-99-9130 valendo pra você. Par de ingressos pra sessão exclusiva que vai rolar do filme do Mandalorian. Vai. Pipoca e refri por nossa conta, mandamos já fechar a sala pra você lá.
1: Pipoca,
0: tá bom?
1: E refri ainda, hein?
0: Exatamente,
1: então,
0: como eu
1: lá.
0: Falei. Então, mas aí você comenta aí, manda aquele áudio. Vai até onde?
1: 943-99-9130.
0: Fazer aquele
1: saber.
0: Bolão. Brasil chega até onde do jeito que tá, hein? Final? Oitavas? Semi?
1: Chega.
0: Até sexta?

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0: 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Ô, garota.
2: Oi, garoto.
0: Garota, garota, garota. Estamos garoto, no nosso garoto. Bolão aqui. O Brasil vai até onde nessa Copa, hein?
2: Não, vamos ser otimistas. Até a final.
0: Até a final, garota. Você
2: até
0: tá...
2: a final da semana. Até
3: a... Bom dia, Rádio Disney. Bom dia, melhor dupla SS.
0: Ô, bom dia.
3: Aqui é o Adriano, motorista de aplicativo da Zona Leste.
0: Fala, Adriano.
3: Pra mim, eu tenho fé que o Brasil vai chegar pelo menos até a semifinal.
0: Semifinal.
3: Tenho certeza que chega.
0: Boa.
3: Mas tô torcendo pra ser campeão.
0: Todo mundo.
3: Rádio Disney, é tudo.
0: A gente tá torcendo pra ganhar, não, lógico. É óbvio, né?
2: Lógico.
0: Vou torcer pra quem? Não. Pra Alemanha que não vou. Então, mas são 7 jogos.
2: Sim.
0: Só ganhar 7 jogos.
2: Só 7?
0: São 7 jogos.
2: Ah, é como eu faço os comentários. Fácil.
0: São 7 jogos.
2: Inclusive, o André Rezende falou, não sei até onde o Brasil chega, mas com a Suzana comentarista, vamos ser campeões.
0: Aí nós vamos lá.
4: Oi, Sussu, aqui é a Gina de Guarulhos.
0: Oi.
4: Olha, na minha opinião, o Brasil vai no máximo até as oitavas.
0: Oitavas.
4: Tá ruim demais.
0: Tá.
4: Beijo, Rádio Disney é tudo. Me coloca sorteio.
0: Oitavas, então 4 jogos, né?
2: 4 jogos.
0: 3 da primeira fase, mais a oitava.
5: Bom dia, Rádio Disney. Bom dia, Suzana. Bom dia, Serjão.
0: Bom dia.
5: Aproveitando a enquete aí.
0: Sei.
5: Cara, eu tô confiante. Brasil, campeão. Oh. Campeão, hexa. Hexa, campeão Brasil. Rádio Disney.
2: É tudo.
5: Bom dia.
0: Bom dia, ó. Então temos um ponto pra ele aí, hexa, hein?
2: É.
0: Vamos lá,
2: a Tatiana falou que vai até as quartas.
0: Até as quartas? Mas hoje
2: Solange,
0: é segunda.
2: Falou que vai até a sexta.
0: Só até a sexta, né? Então tá bom.
2: Tá bom.

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1: hein?
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1: Então tá, ó, amanhã.
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4: A Rádio Disney não para e a gente também não. Pra continuar a sua programação, Together no ar. Com Marco Luque e seus personagens, né? Marco Luque sou eu, no caso. Os personagens também, mas não conto pra ninguém. Vamos de pergunta?
5: Olha a mensagem.
6: Oi, Rádio Disney. Aqui quem fala é a Tatiana Conceição. Marco Luque, me ajuda. Eu estou solteira há muito tempo. Como é que eu explico para o princeso que liberar a carteira não há problema nenhum e que pode sim, ao invés de eu gastar o meu dinheirinho também?
4: Rola roleta, papá.
2: Jackson 5.
4: Ô, Tati, liberar a carteira, nós libera, tá ligado? Nós pode e deve, não tem esse problema. Certeza, mas ó, aqui na maioria das vezes ela tá vazia, Joe. Aí você vai se decepcionar muito, mano. Você fala, abre a carteira, nós abre, tem o quê? Um grampo mesmo, tem um clisper, tem um dente de leite mesmo da infância, tem a foto do pai, você vai achar várias coisas lá, boleto, ticket, tem de tudo, mano. Ou a questão não é liberar a carteira, não, é preencher ela. Mas por isso que nós faz de um tudo, né, mano? Nós tá nessa busca filibrante dessa mega loss pra ele escrustilhada mesmo, atrás de cachê, mano. Não leva a mal, não, Tati. Assim que a minha carteira tiver de acordo mesmo, eu mando um salve, firmeza. Mas não fica muito otimística, não, mano, porque isso não dá certo, tá ligado? Então tá, beleza. Tchau, Tati. Já eu tô de volta aqui, né, mano? Aonde? Na Rádio Disney, né, mano? Preenchendo mesmo a programação com respostas pitorescas pra vocês. É nóis, Disney.
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27: E aí, time da manhã, friozinho ou não, hein? 18 graus nesse exato momento, bom dia!
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27: É tudo!

0: Quest, né? Tudo Jota Quest, Tim Maia, sendo farol. Porque tá chovendo e tá frio, precisa do farolzinho aceso. Em 9h38 em São Paulo, bom dia, time da manhã.
1: Comenta aí.
0: E aí, meus queridos e queridas.
2: Onde vamos?
0: Pra onde vai essa seleção? Onde? Chega até onde desses 7 jogos? São 7 jogos.
2: Fala 7 jogos que me dá um 7-1 no coração.
0: Sete,
2: Nossa, não, não
0: vixe
2: fala.
0: Maria,
2: doeu até espinha agora.
0: E pior que nas oitavas pode pegar a Alemanha
2: então,
0: já, hein?
2: Não.
3: Bom dia, Serjola. Bom dia, Su.
0: Bom dia.
3: Ó, eu sou um torcedor otimista também. Vou torcer pra que você chegue na final.
0: Foi sempre.
3: Mas eu acredito que o Brasil esse ano de novo cai nas quartas de final.
0: Quartas.
3: Igual você falou, as oitavas já pode pegar a pedreira, mas acredito que até as quartas a gente chega.
0: Ai.
3: Agora, se passar das quartas, aí já é campeão. Aí já é, só é pra ser campeão. Valeu, Rádio Disney. É tudo.
0: É tudo. Muitas vezes as oitavas e as quartas fica mais pesado fica, que a semi, viu?
2: É,
0: ou a própria final, viu? Ah, tomara, né?
4: Bom dia, Rádio Disney. Bom dia, Serginho. Bom dia, Sul.
0: Bom dia.
4: Bom, eu acho que, dependendo da escalação do Ancelotti, a gente tem grande chance de chegar ao Hexas.
0: É mesmo?
4: Libera esses ingressos aí pra mim no cinema com a minha esposa. Rádio Disney, é tudo.
0: É tudo concorrendo, hein? Mandaloriano, hein? Filmaço de Star Wars chegando.
5: Bom dia, Rádio Disney. Bom dia, time da manhã. Que é o Scarpa da Vila Carrão.
0: Ô,
5: bolão. Bolão aí da Copa do Brasil.
0: Manda o seu, meu querido.
5: Eu acho. Vamos acreditar, né, galera? Vamos acreditar. Vai chegar nas oitavas de final.
0: É mesmo, Belo?
5: Eu só não quero depois ouvir o Ancelotti cantando a música aí da Simone Mendes, que tá com a sensação de que escolheu errado pintar do lado. Não, aí não vai dar certo. Ótima segunda-feira pra vocês, ótima semana, Rádio Disney. Rádio Disney.
0: É tudo!
5: É tudo!
0: O Felipe aqui falou que não passa da primeira fase. Não,
2: que
0: aí
2: isso,
0: não.
2: Isso aí também não.
0: Esculachou.
2: Pô, gente, bora, vamos. Vamos ser otimista.
0: Vamos lá, já vai sabendo.
6: Você tem o tempo que quiser.

0: Responde. Arrependidaço Ferrugem aqui na Rádio Disney, na melhor segunda-feira do ano, 9h53. Ele está aqui.
1: Oi.
0: Rodrigo Campos.
2: Será que o Neymar tá mandando áudios no
0: WhatsApp? Diz que a Keila
2: WhatsApp
0: tem a lista já que o Ancelotti mandou pra ele.
2: Será que o Neymar tá mandando latino pro Ancelotti?
0: Oh, me leva de Santos para o mundo. Será que vai ou não vai?
2: Ah, eu
0: menino
2: acho que
0: Ney?
2: Vai. Acho que tem que ir.
0: Não, o menino Ney
2: acho,
0: não vai.
2: Eu acho que tem
1: Será que
2: ir.
1: Vai?
2: O Hendrick tem que ir.
0: Eu acho que não chama o menino Ney.
1: Será?
0: Ele já deu várias pistas já que ele vai chamar.
1: Acho que vai, acho que vai. Agora vai.
0: Não sei.
1: Agora vai.
0: O Romário, hein?
2: Eu só sei
0: vai
2: que
0: dar a mesma coisa do Romário.
2: Eu sei que o árbitro foi muito louco, hein? Tirou. Você viu o erro da arbitragem no jogo do Santos? Meu Deus, velho. Que viagem.
0: Foi feio. Ô, garota!
1: Oi, garota!
0: Quem que tá levando sessão exclusiva? Você sabe que a gente tá nessa, né? O filme é bom, a gente manda fechar cinema.
2: Pra dentro.
1: Com certeza.
0: Partiu. E agora é o do Mandalorian. Quem gosta de Star Wars, prato cheio. Nesse eu vou, hein?
2: Você vai?
0: Ou nesse não tem
1: esse
0: como.
1: Esse daí, vamos.
0: Tem como perder.
1: Priscila Santos Souza, final do telefone 8876. Foi você, sua linda.
0: Pri, parabéns. Vai levar quem você gosta muito numa sessão exclusiva pra família Rádio Disney com pipoca e refri por nossa conta.
1: Certo.
0: Rodrigo da outra vez pegou 3 sacos de pipoca. Deixa pra turma também.
2: Não, mas é pipoquinha, né?
1: É bom, né?
0: Com manteiguinha.
2: Eu tenho fome.
1: Eu tenho fome.
0: ele, você sabe que ele vai senta com a diretoria. Não senta com a gente
1: não.
0: Lá.
1: Exatamente.
0: Senta com a diretoria.
1: Mas deixa.
0: Não,
1: a gente senta junto.
0: A gente quer sentar com o time da manhã, faz
1: o erro. Eu vou sentar do seu lado, tá bom?
2: Errada foi a diretoria que foi sentar lá no fundão com a gente.
1: Não, não, não vai.
0: Fundão.
2: Mas é a turma do fundão.
0: O que tem hoje pra comentar lá?
2: Falar da Ana Castela e do Zé Felipe.
0: Ah, tá.
2: Não, mas calma, a Ana Castela tem alergia a gatos, mas faz questão de ter gatos, tem alergia de ficar empipocada.
0: Então não pode almoçar com ele.
2: E o Zé Felipe, né?
1: Você não ouviu essa, né?
2: O Zé Felipe cantou. O que foi?
1: Você não ouviu essa?
0: Ana Castela não pode almoçar comigo. Alergia a gato.
2: Eu queria ir embora.
1: Eu queria ir embora.
2: Putz, será que tem como deixar no automático
1: não tem,
2: a rádio?
1: Não,
0: vai sobrar pra gente.
1: Não.
0: Que mais?
2: E o Zé Felipe, que cantou a música lá no show dele, que na época ele escreveu essa música pra Virgínia, a plateia começou a arrastar, né?
1: Que isso.
2: Virgínia, nós vamos contar essas histórias.
0: Tá bom, então.
1: Tá
0: e
1: bom.
0: Hoje é melhor segunda-feira do ano, hein?
1: Sim.
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2: Rádio Disney, faltam 4 minutos para as 10. 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
2: 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E aí, turma? Segunda-feira, hein? Segundou naquele modelão.
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1: Estamos chegando! Bora, bora, Keila!
2: Bom dia!
1: Keila Giveres, bem-vinda! A melhor segunda-feira do ano, sempre na Rádio Disney. Tudo bom, Keilinha?
3: Epa! Bom dia, Rodrigo! Bom dia, Rádio Disney! Que delícia, hein? Segunda-feira, sua linda!
1: Pois é, eu te falo. Segunda-feira com S de só por Deus, com S de segura na mão de Deus e vamos, não é, Keilinha Giveres?
3: Rodrigo, eu tenho história. Rodrigo, você já foi convidado pra casamento por telefone?
1: Por telefone, não.
3: É, a gente tá acostumado que chega aquele convite,
1: aquela carta,
3: né?
1: Bonita,
3: é,
1: né?
3: Convite com letra dourada, lacinho, cheirinho, tem de tudo agora os convites, né? Toca música. Pois tem uma famosa, muito rica, mas não é pouco rica não, tá? Uma das mais ricas do mundo, que tá convidando a galera pro casamento milionário dela por telefone, pra despistar a imprensa e os bicões. É a dona Taylor e daqui a pouco eu vou contar essa história.
1: Queremos saber, Keila Giveres.
3: É, tem também Ana Castela, né? Zé Felipe, né? Tem de tudo hoje, mas a gente vai pra Ana Castela. Gente, vocês acreditam que a Ana Castela é alérgica a gatos?
1: Hã?
3: Só que ela tem vários gatos.
1: Oxi.
3: E ela tem que tomar remédio pra ficar perto dos bichinhos dela. Eu vou explicar essa alergia aí da boiadeira e o que que ela faz pra poder ter bichinho, assim, que ela é alérgica, né?
1: Eita, eu vou te falar, também tenho problemas com pelos de gato, que ele é rinite, grita.
3: Os alérgicos a gatos sofrem, viu? Mas se você é alérgico e você ter o gato, é dureza, né? Ah, Virgínia, vamos pra Virgínia, gente. Acabou o namoro da Virgínia.
1: Vixe.
3: Não, eu tava imaginando que não ia durar muito, mas eu achei que ia durar até a Copa, né? Mas acabou. E já estão falando que tem o Zé Felipe no meio. Então, alô, Virgínia, aguenta aí que eu vou contar que história é essa de Zé Felipe e Virgínia novamente, tá? É, não dá tempo da gente se recuperar de uma, já vem outra. E
1: pois
3: tem
1: é.
3: Outra, tá, gente? Falando aí, né, em Copa do Mundo, tem muita emissora que vai transmitir o Mundial, mas tem algumas que vão ficar de fora. E tem uma dupla bem legal que vai comandar um quadro esportivo, meio esporte, meio humor, lá na Record. Vou contar quem é. É o jeito que a Record arrumou aí de cobrir a Copa. E tem outra história também que é legal,
1: opa,
3: envolvendo um cara que pode ir pra Copa, né? Seu Neymar e Justin Bieber. O que que Neymar tem a ver com Justin Bieber? Fica aí que eu vou contar essa história.
1: Gente, o programa tá naquele modelão, hein? Vamos nessa!

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0: é tudo, Lola Young, Messi. Ô, turma, é o seguinte, eu tenho 4 ingressos pra Cidade da Criança, ó que rolezinho da hora, bora? Tá afins? É só mandar o WhatsApp aqui pra Rádio Disney, que já já pertinho das 11, quando a gente terminar de contar todos os babados dos famosos, vai ter sorteio, fechou? 943-99-9130.
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0: É isso aí, Keilinha Gimenez, na melhor segunda-feira do ano, a gente já começa com tudo, hein? E essa história de convite por telefone do casamento, como que funciona isso aí, Keilinha?
2: Gente, em tempos de convite de casamento, de tudo que é jeito, né? Agora tem convite, gente. Na minha época, o convite era com a letra douradinha, né? Aí tinha lacinho, aquele papel chique. Você pagava o cara que tinha uma caligrafia bonita, né? Pra fazer aquela letra bonita do convite de casamento. Agora já tem convite, gente, até 4K, 5K, de inteligência artificial. Mas a dona Taylor Swift, que vai casar, resolveu usar o bom e velho telefone pra convidar as pessoas. Gente, eu nunca fui convidada pra um casamento pelo telefone. A Taylor tá ligando pros convidados do casamento dela com o Travis Kelce pra convidar pro casamento. Porque ela não quer mandar convite, porque ela acredita que o convite pode vazar. A imprensa fica sabendo, os haters, os paparazzi. Então, pra não ter ali a materialização do convite, com a data, o horário, o local, ela liga, fala com a pessoa pelo telefone, convida. O que a galera já sabe que o casamento deve ser em junho ou em julho. Mas assim, estranho convidar pelo telefone, isso que é medo dos paparazzi, né?

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0: Disney é tudo. Felipe Rodrigo.
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0: Bora lá, Keilinha Gimenez. E aí, qual é que é? Ana Castela tem alergia a pelos de gato? Que história é essa, Keilinha?
2: Eita, Brasil. Olha, quem tem rinite sabe do que eu tô falando.
0: Vixe.
2: Rodrigo, outro dia tava dando 120 espirros por hora.
0: Tava.
2: Todo rinitente.
0: Tava embaçado. Keila Gimenez, Deus é mais.
2: Pois é. O povo que é alérgico sofre com poeira, com mudança de tempo, com gato, com pelo de gato e de cachorro. E Ana Castela é dessa turma. Só que ela tem dois gatinhos de estimação. Então, dona Ana Castela, além de ficar ruim da parte respiratória, ela fica cheia de manchas vermelhas pelo corpo. A alergia dela é tão braba que ainda tá um monte de mancha, coceira. E ela tem que tomar antialérgico forte. Mas ela diz que não abre mão dos gatinhos e que abraça o bicho, amassa o bicho, fica lá beijando o bicho. Depois, na sequência, ela já sabe que vai ter que tomar remédio.
0: Eita, começa. Atim! Eita! Dá vontade de arrancar o nariz, Keila Gimenez. Eu tenho vontade de pegar meu nariz e jogar fora.
2: Começa a coçar, né? Nossa. E coça o nariz, e coça a garganta, coça tudo, né?
0: Ixi, horrível.
2: Sabe imitar gato, Rodrigo?
0: Não, não sei.
2: Ah, eu ia fazer você imitar um gato na Rádio Disney, ó, gente, vocês perderam a oportunidade.
0: E aí, eu queria saber, eu mio ou não mio, hein? Eu não vou miar não, Keila Gimenez.
2: Até o final a gente consegue, vai. Daqui a pouco eu vou contar, gente, esse babado do fim do namoro da Virgínia com o Vini Júnior. Já tá o Zé Felipe no meio da história, eu vou contar que confusão é.
0: Segura aí, turma.
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2: Rádio Disney, bom dia, são 10h27. 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
11: Bora, turma! Bom dia! Bom dia pra geral! Vamos nessa, aqui é Rodrigo Campos e Keila Gimenez.

0: Disney é tudo e o som do Coldplay, a Skyfall of Star. Turma, eu tenho um presentão aqui, hein? 4 ingressos pra Cidade da Criança. Vou sortear já pertinho das 11, tá bom? Manda o WhatsApp aqui pra Rádio Disney que você vai concorrer. Boa sorte. 943-99-9130.
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0: Ô, Keila Gimenez, conta pra gente. O que tem a ver o Zé Felipe com o término da Virgínia com o Vini, hein?
2: Já começou, né? Terminou o namoro da Virgínia com o Vini. É, gente, antes da Copa, tá? Não adiantou nada ela comprar a bolsa cara pra levar pra Copa. Acabou o namoro. Gente, não tinha nem esfriado a notícia aí do término do namoro. Já começaram a ir atrás do Zé Felipe pra saber se ele ia voltar ou não com a ex. Vocês terem uma ideia, ele tava num show lá no Paraná. E aí, mas também Zé Felipe faz pra provocar, né? Zé Felipe cantou uma música chamada Só Tem Eu, que é uma música que ele fez em homenagem à ex-mulher, quando eles estavam juntos. Aí a plateia começou a gritar: Virgínia, Virgínia, volta com a Virgínia. Já viu, né? Zé Felipe teve que segurar o coro lá e mandou a galera parar. Falou: gente, para com isso, pode parar com isso. Será que não vai voltar?
0: É, Keila Gimenez, eu fico me perguntando. Será que ele mandou a mensagem do WhatsApp dela falando: força, tamo junto, taquei minha mão, segure minha mão, se precisar de alguma coisa, dá um toque. Será?
2: Vamos torcer pra Copa juntos?
0: É, vamos assistir um joguinho do Brasil juntos.
2: Jogo do Brasil, é, pode ser. Eu não sei. Olha, assim que eu souber alguma coisa sobre isso, eu conto pra vocês. Mas que o povo tá animado com uma possibilidade de volta de Zé Felipe e Virgínia, tá? Só digo isso. Muito mais do que se a Virgínia voltasse pro Vini. A torcida é outra.
0: Vixe, será que volta?
2: Ah, vou contar daqui a pouco sobre Copa do Mundo, falando em torcida, e sobre os planos aí da Record, que não tem os direitos de transmissão, mas contratou uma dupla da pesada pra cobrir aí o Mundial.
0: Segura aí, turminha!

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0: Rádio Disney é tudo, acha colírio. 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E aí, Keilinha Gimenez? A Record tá entrando no clima da Copa do Mundo, Keilinha?
1: Está, viu? É, está mesmo. Não vai transmitir o Mundial de Futebol lá nos Estados Unidos, mas contratou uma dupla da pesada para fazer essa cobertura. Vai ter um quadro, na verdade vários quadros, né, de esporte espalhados aí na programação da Record, jornalismo, Domingo Espetacular, vários lugares, comandado por Felipe Andreoli, que já tá na casa fazendo alguns formatos, né, Felipe Andreoli, que foi da Globo durante um tempão, do Globo Esporte, e o Maurício Meirelles, que sempre foi do humor, né, então podemos, assim, esperar boas risadas. O Andreoli entende de esporte e o Maurício Meirelles faz a galera rir, então eu acho que vai ser uma combinação muito boa aí pra poder cobrir o Mundial de Futebol.
0: Poxa, que legal.
1: Vai dar bom.
0: Já tô curioso pra assistir a zoeira que eles vão fazer. Imagina o tanto de zoeira que vai rolar com as situações que nós vamos assistir rolando na Copa, Keilinha.
1: Não, eu tenho certeza. Já a partir de amanhã já, a escalação. Na verdade, a partir de hoje, né? Que a escalação é hoje, né?
0: É verdade.
1: A partir da escalação que é hoje, aí já começa quem foi, quem não foi, quem ficou, como é que vai ser e vai render.
0: Será?
1: A piada é o que não vai faltar, porque o brasileiro gosta de tirar onda dele mesmo. Então, eu acho que... É isso aí.
0: Será que nós vamos ouvir o Mister falando atacantes? Neymar Júnior. Será que ele vai falar?
1: Não sei. Aquele técnico com nome de massa, de massa italiana.
0: Será que ele chama?
1: Aguardar, né?
0: Será que ele chama? Será que o Mister, o Carlo Ancelotti, chama a Keilinha Gimenez? Vamos aguardar.
1: Logo saberemos, Rodrigo.
0: Daqui a pouquinho.
1: Eu tenho também uma história pra contar pra vocês. Falando em Neymar. A próxima história envolve Neymar e Justin Bieber. O que os dois têm a ver? Aguenta aí que você vai gostar dessa história.
0: Segura, turma!

0: de Disney é tudo. Jorge Matheus, o que é que tem?
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0: Dali, Keilinha Jimenez. Antes do nosso beijo, bye bye, que rolê é esse? Neymar e Justin Bieber juntos?
2: Ah, sabe quando você fazia festa na sua casa e a sua mãe falava, não quebra nada, cuidado aí com o que você vai fazer? Ou então você fazia festa escondido, porque a sua mãe não ia deixar você fazer festa, né?
0: É verdade.
2: Pois o Neymar foi pras gringas, alugou uma mansão. E a mansão era cheia de obra de arte, uns objetos de cristal, uns quadros, umas esculturas. E o Neymar era um molecão na época, né? O pai dele chegou pra ele e falou, Neymar, meu filho, pelo amor de Deus, cuidado com essa casa. Não vai me dar uma festa de arromba aí. A gente não vai ter dinheiro pra pagar os objetos da casa se quebrarem. Sujar um tapete desse aí, a gente tá perdido.
0: Vixe.
2: O pai do Neymar virou as costas, ele lotou a casa de gente e fez uma festa.
0: Vixe.
2: O pai do Neymar ficou doido, falou, eu não te falei pra não fazer festa. Quando ele olhou no quintal, quem foi que passou de skate dentro da casa? O Justin Bieber. Aí o pai do Neymar percebeu que tinha perdido o controle da situação e falou, seja o que Deus quiser, toca a pau aí na festa.
0: Pô, mas o dono dessa casa é bem doido, né? Deixar a casa cheia de obra de arte e alugar pros outros, assim, é doidão, né?
2: Gente, é aquelas mansões, né? Com aquelas coisas maravilhosas. E numa festa de arromba, a chance de quebrar coisa é grande, né?
0: Nossa.
2: Aí o pai do Neymar olhou e falou, ah, convidado é o Justin Bieber, então tá bom, vai. É, se vocês quiserem aí. Não tem como eu botar o Justin Bieber pra fora da festa.
0: Gente, imagina se quebra alguma coisa, o tamanho do prejuízo, Keilinha Jimenez. Olha, vamos indo nessa, Keilinha, aguardar a escalação do Ancelotti hoje. Será que o Neymar vai ou não vai pra Copa? Amanhã a gente volta, né, Keilinha?
2: Eu não vou dormir na pia pensando nisso, viu? Pensando que o Neymar vai.

0: pra Cidade da Criança, quem vai dar esse rolezinho é você, Diego Camargo Olino, final do fone 9762. Diegão, ganhou, tá? A gente vai entrar em contato e mandar os ingressos pra você curtir a Cidade da Criança. São 4 ingressos. Segundamos, turma, melhor segunda-feira do ano. Vai começar mais uma semana de desafio Rádio Disney. 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
1: Rádio Disney, faltam 2 minutos para as 11.
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10: Atenção, turma! Estamos de volta e vai se preparando para o Desafio Rádio Disney. Essa semana tem panela de arroz, hein? Vamos nessa? Tem também fone Earbuds Aiva pra galera que manda WhatsApp durante o Desafio Rádio Disney, mas o grande campeão vai levar a panela de arroz. Ó, manda WhatsApp pra Rádio Disney, 943-99-9130, põe a hashtag Desafio Rádio Disney e boa sorte. Daqui a pouco, 11h30, é nóis, hein? Ao vivo e dentro do seu radinho. Tá chegando o som do Henrique Juliano. Todo mundo tem aquela pessoa, né? Ou se tem, vamos embora! É tudo!
11: Todo mundo tem. Aquela pessoa?
12: Tem.
11: Lógico que tem.

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Michael Jackson e Justin Timberlake. Love never felt so good. 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
2: Eu acho que você tem que mandar aquela mensagem. Mas manda o que tá no seu coração. Porque se fosse eu falaria mais ou menos assim.
3: Ei, boa noite. Antes de te bloquear, eu só vim te dizer que a partir de hoje pode tocar o terror, fazer o que quiser fazer. A boca é sua, curte sua farra. Sinto mais nada.
2: Não, apaga.

0: Dicas, Rádio Disney é tudo, Diego e Victor Hugo. Teve Danilo e Davi, apaga, apaga, apaga. E vamos nessa!
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0: 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Bora, turma! Mais uma semana começando. Mais uma semana começando. Tem um presentão pro grande campeão dessa semana, panela de arroz. E pra galera do WhatsApp, que manda o WhatsApp aqui pra Rádio Disney durante o desafio, Rádio Disney. Sexta-feira a gente sorteia um fone Earbuds Diva, beleza? Bora começar os trabalhos com o Henrique. Dale, Henrique, bom dia.
2: Bom dia.
0: E aí, de boas?
2: De boa.
0: Tá em casa, tá no trampo? Onde você tá, Henrique?
2: Não, eu tô no aplicativo.
0: Ah, boa, boa. Você fala de que lugar? Você é de que lugar aqui de São Paulo, Henrique?
2: Eu sou de São Mateus.
0: São Mateus, Zona Leste é nóis, é! Henrique, tá sozinho no carro aí ou tem alguém pra te ajudar?
2: Não, eu tô com passageiro.
0: Tá com passageiro? Que beleza, hein? Um salve pro passageiro e vamos nessa, Henrique!
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0: Vamos nessa, Henrique e o passageiro. Olha, eu quero saber... Essa pergunta é moleza, Henrique. Eu quero saber que material que é feito o escudo do Capitão América. Vibranium ou aço?
1: Tempo.
0: E aí, Henrique?
2: Aço.
0: É, vibranium ou aço? Acabou o tempo.
2: Aço.
0: Ô Henrique, deixa eu te perguntar uma coisa. Você tá com o Viva Voz ligado aí?
2: Sim.
0: É melhor você tirar do Viva Voz porque vai te atrapalhar. Você tem que deixar no... Tem que parar o carro aí e ficar com o celular no ouvido, que é mais fácil. No Viva Voz você vai ter dificuldade pra entender as perguntas, hein?
2: Beleza, entendi.
0: Então vamos nessa.
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0: Muito bem. Henrique, eu quero saber... Em que ano foi lançado o filme Guardiões da Galáxia?
1: Tempo.
2: 2003.
0: Não. Foi 2014. Calma e vamos lá.
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0: Muito bem. Vamos falar de Ratatouille agora, Henrique. Em Ratatouille, qual é o nome do jovem humano que vira parceiro do Remy, que é o Ratinho?
1: Tempo.
0: E agora, Henrique?
2: Essa daí eu não vou saber, não.
0: Não vai saber? É Linguine. É Linguine.
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0: Ó, Henrique, zerou no desafio, mas eu tenho uma pergunta extra. O que que é essa? Eu tenho certeza absoluta que você vai acertar e vai ficar feliz, porque vai ganhar um voucher de R$250 pro seu almoço. Eu quero saber... Primeiro eu quero te contar uma história. 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
0: Aê, garoto! Levou 250, Henrique. O almoço tá garantido, né, meu filho?
2: Aê, obrigado.
0: Como é? Quer mandar abraço para alguém, Henrique?
2: Não, hoje não. Tô com vergonha.
0: Eu tô vendo que você tá tímido. Dá um abraço no passageiro aí. Vamos nessa. Bom trabalho, viu, Henrique?
2: Falou, obrigado. Falou,
0: valeu. Henricão, gostei, meu filho. Ó, turma, manda o WhatsApp em 943-999130. Põe hashtag Desafio Rádio Disney. E simbora. A maior pontuação dessa semana leva a panela de arroz.
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2: Rádio Disney 11:29. Bom dia.
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5: Bora, turma, tamo de volta. Bom dia pra geral. Segundo, aqui é Rodrigo Campos, dentro do seu radinho.

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2: Rádio Disney é tudo Dave Rain Dance. Atenção, minha turma, fala comigo! Tá a fim de uma Smart TV novinha, 60 polegadas e um ano de assinatura de Disney Plus? Todo mundo quer, né? Essa promoção tá bombando aqui na Rádio Disney. Estamos entrando em clima de torcida. Hoje tem convocação.

8, tá valendo toda semana. Amanhã, terça-feira, tem mais um sorteio de mais uma Smart TV 60 polegadas e mais um ano de assinatura de Disney Plus pra você assistir e ouvir a Rádio Disney o dia todo, curtindo a sua Smart TV novinha. Fique esperto, hein? Já soltei alguns sinais. Daqui a pouco soltarei mais sinais pra galera que tá no carinho da audiência. Por aqui tem Jorge Matheus pra continuar a playlist Rádio Disney ou só meu

0: Rádio Disney é tudo menos é mais. E Simone Mendes.
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0: Eu conto. Eu conto sim.
3: Solta o seu cabelo.
0: Turma, Fernando e Sorocaba estão em mais uma parceria com Fidumi Jack, hein? A dupla ganha destaque em Bora Acelerar, novo single do projeto Country Vive, que chega com clima de Estrada Liberdade e romance leve. Depois do sucesso de Cortando as BR, eles repetem a química que o público já conhece e entrega uma faixa com muita energia e jeito de hit, né? Ó, que bacana! Inclusive, você pode curtir o bate-papo com o Fidumi Jeca nas redes sociais da Rádio Disney. Eles vieram aqui trocar uma ideia com a gente. Bora falar da Dua Lipa agora, que já tem data pra fechar a era Radical Optimism em grande estilo, turma. A cantora vai transformar os últimos shows da turnê gravados na Cidade do México em um filme-concerto e também em um álbum ao vivo. Da hora, né? Se gostou, o vídeo chega ao YouTube no dia 21 de maio e o disco...

0: Até hoje, é um sucesso. Toda vez que a gente toca aqui na Rádio Disney, geral gosta. E 2014, ela lançou La La La. A cantora agora lançou Dai Dai, como música oficial da Copa do Mundo 2026. A faixa chega com Bruna Boy e mistura pop latino com afrobeats em uma sonoridade global que combina o torneio que vai ser disputado em 3 países, né? É mais um capítulo da Shakira em um dos maiores palcos do esporte.
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0: Rádio Disney, falta um minuto pro meio-dia.
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1: Bora lá então. Aí, turma, boa semana, hein? Uma excelente segunda-feira. Coragem, segundo. Com S de só por Deus, mas aqui na Rádio Disney é sempre a melhor segunda-feira do ano. Hoje tem Highway, Centro Automotivo, presentão lá no Clássicos Rádio Disney pra melhor segunda-feira do ano pra galera que manda o WhatsApp aqui pra gente. Inclusive, já que você tá mandando o WhatsApp, pede sua música. 943-99-9130, pertinho da uma da tarde, na finaleira do nosso WhatsApp liberado. Vou liberar par de ingressos pra você curtir a sessão exclusiva, aquela que a gente fecha uma sala de cinema só pra gente curtir juntos. O Mandaloriano e Grogu, que vai rolar dia 29, tá? No Shopping Bourbon, 9 da noite, vai ter pipoca e refri, tudo na faixa. É aquela experiência com o time Rádio Disney, né, turma? 943-99-9130. Vamos embora.
2: Olá, Rádio Disney. Oh. Boa tarde pra vocês.
1: Boa tarde, minha flor.
2: Eu gostaria muito que tocasse a música da Taylor Swift.

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1: Vamos nessa, WhatsApp tá liberado, 943-99-9130.
2: Boa tarde, Rodrigo. Boa tarde, Rádio Disney. Valdinei, Tucuruvi. Toca pra nós uma do Rael.
1: Demorou.
2: Valeu, Rádio Disney, que é tudo.

0: essa sua música?
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2: Oi? WhatsApp liberado, eu queria pedir. Janete Cristiano, manda aí pra mim, por favor, tá?
3: Claro.
2: Toca aí, tá? Maria Dias Moraes Costa aqui do Parque Santo Antônio, estou com vocês todo santo dia.
3: Oba.
2: Beijo, beijo. Manda um beijinho pra mim que eu tô te ouvindo, tá?
3: Um beijo pra você.

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0: É o pátio do posto. Tamo online, hein? Wi-Fi tá ligado. Tamo online roteando pra galera aí. Vai pedindo sua música. 943-99-9130. O que você quer ouvir? Tá valendo um presentão, hein? 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É uma experiência com o time Rádio Disney. Quer entrar nessa? Pede sua música no WhatsApp liberado que você concorre, tá bom? Partindo da 1 da tarde tem sorteio. 943-99-9130.
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0: essa. 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
2: 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Boa tarde.

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8: É isso aí, turma. Tamo de volta. O WhatsApp continua liberado. Bora pedir música? Bora montar a playlist Rádio Disney comigo? Tô te esperando. É tudo!
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8: E é claro que vai rolar um presentão pertinho da 1 da tarde na finaleira do WhatsApp liberado. Tem par de ingressos para a sessão exclusiva de O Mandaloriano e Grogu. Vai rolar dia 29 no Shopping Bourbon, 9 da noite. Você vai curtir essa experiência com o time Rádio Disney. A gente vai fechar uma sala de cinema inteirinha só pra gente curtir juntos. Vai ser 9 da noite, vai ter pipoca e refri na faixa. Fechou? Estamos combinados? Então vamos nessa, 943-99-9130.
15: É do Disney, que é Renata da Santa Catarina. Toca Can't Stop the Feeling, do Justin Timberlake.
8: Sim, senhora. Já está tocando. Aumenta o som do seu radinho.

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3: Oi. Boa tarde, Rádio Disney.
0: Boa tarde.
3: Boa tarde pro meu garçom predileto.
0: Opa.
3: Aqui é o Will da Zona Oeste. Eu queria muito ouvir Justin Bieber agora na hora do almoço.
0: Boa, demorou.
3: Me coloca nesse sorteio, hein?
0: Demorou.
3: Obrigado. 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

0: não vão.
1: 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É, o WhatsApp tá liberado, turma.
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4: Oi. E aí, galera da Rádio Disney? Como possível aí toca Ian, Testão, Fábio de Osasco. Demorou. Mais conhecido como Flecha. Aí, bora que bora. Forte abraço a todos aí. 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

0: de ingressos, vai rolar uma sessão exclusiva. Só pra ouvinte Rádio Disney. Vamos fechar uma sala de cinema pra gente curtir juntos o Mandaloriano e Grogu. Vai rolar dia 29, hein, no Shopping Bourbon. 9 da noite, vai ter pipoca, refri, tudo na faixa. Aquele rolezão com o time Rádio Disney. Quem vai nesse rolê é o Felipe Souza Zanetti, final do fone 7804. Felipeira, se deu bem, tá dentro, hein? A gente vai entrar em contato e mandar os seus ingressos. Valeu geral que participou!
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0: Fechou? Combinado?
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0: Olha só, nesse domingão, Botafogo venceu o Corinthians por 3-1 com um show à parte do Arthur Cabral. O atacante do Botafogo foi o herói da partida, marcou 3 gols e garantiu 3 pontos pro Fogão. Com a vitória, o Botafogo chega aos 21 pontos e tá na 9ª posição. Já o Corinthians retorna para a zona do rebaixamento com 18 pontos. Pela NBA, o Cleveland Cavaliers está na final da Conferência Leste da NBA pela primeira vez desde 2018. A equipe foi superior e venceu o Detroit Pistons pelo jogo 7, fora de casa, por 125 a 94. A equipe enfrenta o New York Knicks na final. O primeiro jogo da série será já na terça-feira em Nova York. 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
2: Bora, turma! Bora que bora que bora, bora!
3: Bora, Blue!
2: É o seguinte, deixa eu te falar, vai rolar trio Rádio Disney daqui a pouco, valendo um presentão. A Rádio Disney é a rádio oficial do Supertenda, vai rolar dia 30 na Neoquímica Arena com MC Cabelinho, MC Hariel e muito mais. Tem um par de ingressos. Vai querer colar no rolezinho? Lógico que vai, né? Então escolhe seu trio Rádio Disney no 943-99-9130, pertinho das 14h no trio Rádio Disney, eu sorteio um par de ingressos. Beleza, turma? 1 e 2 em São Paulo, aqui é o Rodrigo Campos. Você sabe que eu continuo dentro do seu rádio.

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nessa hora ele começa a chorar, né? Não aguenta. Rádio Disney é tudo! Mulher Maravilha! Turma, vamos combinar um negócio? Daqui a pouquinho, 1h30, vai rolar sequência premiada. 3 músicas pra você anotar a sequência. Mandar pra gente no WhatsApp Rádio Disney 943-99-9130 com a hashtag Me Leva Pro Camarote e o nome do seu time do coração. Tá valendo par de ingressos pra você ir com um acompanhante assistir um jogo de futebol do seu time do coração no camarote. Open bar, open food, tudo liberado, vista super privilegiada. Vá avaliando quanto custa esse rolê. Então, ó, 1h30 vai rolar a sequência premiada pra você entrar nessa, beleza? 1h12, boa tarde.

0: 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Ó, gente, já já trio Rádio Disney, hein? Eu tenho um par de ingressos pro Super Tenda. A Rádio Disney é a rádio oficial do Super Tenda. Vai rolar dia 30, hein, na Neoquímica Arena, com MC Cabelinho, MC Hariel e muito mais. Quer ganhar par de ingressos? Escolhe seu trio Rádio Disney. Tá bom? Fechou? Já já pertinho das duas tem sorteio. 943-99-9130.
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3: A Rádio Disney não para e a gente também não. Pra continuar a sua programação, Together no ar, com Marco Luque e seus personagens, né? Marco Luque sou eu, no caso, os personagens também, mas não conto pra ninguém. Vamos de pergunta?
4: Olha a mensagem,
5: hein? Oi, Rádio Disney, aqui quem fala é a Tatiana Conceição. Marco Luque, me ajuda. Eu estou solteira há muito tempo. Como é que eu explico para o princeso que liberar a carteira não há problema nenhum e que pode sim, ao invés de eu gastar o meu dinheirinho também?
3: Rola roleta, papá.
6: Jackson 5.
3: Ô, Tati, liberar a carteira, nós libera, tá ligado? Nós pode e deve, não tem esse problema. Certeza, mas ó, aqui na maioria das vezes ela tá vazia, Joe. Aí você vai se decepcionar muito, mano. Você fala, abre a carteira, nós abre e tem o quê? Um grampo mesmo, tem um clisper, tem um dente de leite mesmo da infância, tem a foto do pai, você vai achar várias coisas lá, boleto, ticket, tem de tudo, mano. Ou, a questão não é liberar a carteira, não, é preencher ela, mas por isso que nós faz de um tudo, né, mano, nós tá nessa busca filibrante dessa megalóspela escrustilhada mesmo, atrás de cachê, mano, não leva a mal, não, Tati, assim que a minha carteira tiver de acordo mesmo, eu mando um salve, firmeza, mas não fica muito otimística não, mano, porque isso não nunca dá certo, tá ligado? Então tá, beleza. Tchau, Tati. Já já tô de volta aqui, né, mano? Aonde? Aonde? Na Rádio Disney, né, mano? Preenchendo mesmo a programação com respostas pitorescas pra vocês. É nóis, Disney.
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2: Rádio Disney 1:28, boa tarde.
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0: Beyoncé Eagle.
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0: Vamos nessa então, alô.
2: Boa tarde, Rádio Disney. Boa tarde, Rodrigo Campos, meu truto. É o Wilson de Cotia.
0: Wilson.
2: O trio que eu gostaria de ouvir hoje é Panda, Tiaguinho e Sabrina Carter.
0: Fechou.
2: Rádio Disney é tudo.

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1: Fechou o Trio Rádio Disney, Sabrina Carpenter, Espresso, teve Thiaguinho, Deixa Tudo Como Tá. E o Panda, Gustavo Santos.
2: E aí, Rodrigo Campos,
1: dali. Vai da Trio Rádio Disney pra começar a semana já bem, né?
2: Naquele modelo.
1: Vamos que segunda! Vai. A melhor segunda-feira do ano. Aliás, o presente da melhor segunda-feira do ano hoje é pastilhas de freio dianteiras.
2: Tô precisando, hein?
1: Na Highway Centro Automotivo. Você tá precisando?
2: Tô precisando. Olha, aí, vou lá na Highway também, vou lá.
1: Só vale pra carros nacionais, hein?
2: Legal.
1: Olha, turma, fica esperto que é no Clássicos Rádio Disney. O Gu vai liberar o momento da de você hashtag, mandar a, né, hashtag. Fica
2: exato.
1: Esperto. Aliás, tem várias coisas, né?
2: Várias coisas rolando. Tem a hashtag aí da melhor segunda-feira do ano. Tem o camarote, também, né? Sequência premiada.
1: Acabei de fazer uma sequência premiada, já tem mais com o Gustavo Santos.
2: Tem baú do tesouro. Rodrigo Campos.
1: Exatamente.
2: Também. O time da tarde recheado de promoções, hein? Vamos que vamos!
1: É isso aí, minha turma. Chegou aqui mensagem da turma do time da madrugada também.
2: Time da madrugada tá online? Gente, mandaram legal demais, bora!
1: Falaram assim, nem time da manhã, nem time da tarde, time da madrugada. Galera, tá online.
2: Tem que ser time da Rádio Disney.
1: Time Rádio Disney.
2: Boa.
1: Turma, deixa eu falar uma coisa, a Rádio Disney é a rádio oficial do Super Tenda, vai rolar dia 30 na Neoquímica Arena.
2: Boa!
1: Vai ter MC Cabelinho, MC Hariel e muito mais, e agora eu vou liberar o par de ingressos pro rolê pra Lara Lacerda Amaro, final do Fone 9206. Parabéns, Larinha. Se deu bem, hein? Partiu, Super Tenda. Gustavo Santos indo nessa.
2: Fechou, Rodrigão.
1: Eu
2: tamo
1: estou
2: junto.
1: Pronto para almoçar.
2: Vai lá. Você pode agora. Agora tá liberado.
1: Almoçar porque tá na hora. Eu volto amanhã. Gustavo Santos chegou. Tchau, Gu.
2: Tchau.
1: Tchau, gente. Até amanhã.
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Ó, vamos dar um talento aí no carrão? Vamos. Faz o seguinte, manda agora a hashtag melhor segunda-feira do ano pro nosso WhatsApp 943999130. Pronto, mandou a hashtag, você já tá concorrendo e o resultado

0: Já já vou avisar que tá valendo 3 músicas. Você vai anotar e mandar junto com a hashtag me leva pro camarote, tá bom? Fica ligado aí, hein? Daqui a pouco, 12h30.
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E outra coisa, não esquece o seu time do coração, tá bom? Se é São Paulo, é Santos, é Corinthians, é Palmeiras, manda pra mim aí no WhatsApp. Pronto, já coloco você dentro da promoção que pode levar você e mais um acompanhante pro camarote. Open Bar e Open Food. Vamos que vamos, Rádio Disney, a melhor playlist se encontra aqui nos 90.

Hot Diz, né? Todo dia, Justin Bieber, Sorry, pra fechar essa hora aqui. Valeu demais você que participou com a gente. Inclusive, estava valendo presentes, né? Não, senhoras e senhores, par de ingressos aqui para o Melly Music, que vai rolar na Arena Pacaembu, a Rádio Disney, a rádio oficial. Ó, quem vai estar lá? Ana Castro.

0: cadeiras para carros nacionais na Highway Centro Automotivo. Que eu tenho que fazer, Gustavo? Legal, quero começar a semana bem na melhor segunda-feira do ano. Manda agora a hashtag melhor segunda-feira do ano pro nosso WhatsApp, que eu já coloco você dentro da promoção e o resultado sai ainda hoje no Clássicos Rádio Disney com a Van Nunes, tá bom? 943-99-9130, chega junto.
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0: Vamos falar de internet, Instagram, pra ser mais preciso, gente. O Instants é um novo recurso do Insta, né? Pra compartilhar fotos mais espontâneas, que aparecem uma única vez e ficam no ar por 24 horas. A ideia é mostrar momentos do dia a dia de um jeito mais natural, sem tanta edição assim. E as imagens podem ser publicadas para todos os seguidores ou só para os melhores amigos. E aí depois elas somem para os outros, mas ficam salvas aí no seu arquivo para você rever ou montar um resumo. E aí, já tá usando a função nova do Instagram?
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0: 9h57, boa tarde.
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3: E o Masters 1000 de Roma chegou ao fim, gente, com mais um título para o número 1 do mundo. Yannick Sinner venceu a decisão contra o Casper Ruud por 2-0. Com mais essa conquista, Sinner possui todos os 9 títulos de Masters possíveis. 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

0: camarote, você mais acompanhante, open bar e open food assistindo o jogo do seu time do coração. Já foi num estádio de futebol, gente? A energia é surreal. Participa aí, ó, vai anotar as três próximas músicas e mandar hashtag me leva pro camarote mais o seu time do coração. Chega junto, Rádio Disney! É tudo!
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0: agora aí. Hashtag melhor segunda-feira do ano. Bora.
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0: Ô, gente, ó, assunto sério aqui. Tá na hora de se proteger, hein? A vacina contra a gripe está liberada nesta segunda, dia 18 de maio, para todo mundo acima de 6 meses na capital paulista. Antes, a imunização era só para grupos prioritários, né? E agora, crianças, adolescentes, adultos e idosos já podem receber a dose. O atendimento rola de segunda a sábado, das 7 da manhã às 7 da noite, e durante a semana nas UBSs, no sábado, nas AMAs e UBSs integradas. O drive-thru segue em maio para idosos e pessoas com dificuldade de locomoção. Então confere a unidade mais perto aí na plataforma Busca Saúde e se cuida, né, gente? A vacina salva vidas.
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4: Já estamos de volta, gente linda. Boa segunda-feira para você. 3:41 agora. Eu sou Gustavo San e sigo te fazendo companhia. Já já tem mais presente. Segura aí.
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4: É tudo!

0: Rádio Disney é tudo ferrugem, sorriso maroto, apaguei pra todos. 3h56, ô gente, daqui a pouquinho mais uma sequência premiada, hein? Cadê o time da tarde da Rádio Disney, rapaziada, que quer ir pro estádio, quer ir no camarote, vai assistir o jogo do time do seu coração, no lugar mais privilegiado, hein? Já já vou avisar que tá valendo a sequência premiada, aí você participa aqui com a gente, tá bom?
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3: A Rádio Disney não para e a gente também não. Pra continuar a sua programação, Together no ar, com Marco Luque e seus personagens, né? Marco Luque sou eu, no caso, personagem também, mas não conto pra ninguém. Vamos de pergunta?
4: Olha a mensagem.
5: Oi, Rádio Disney, aqui quem fala é a Tatiana Conceição. Marco Luque, me ajuda. Eu estou solteira há muito tempo. Como é que eu explico para o princeso que liberar a carteira não há problema nenhum e que pode sim, ao invés de eu gastar o meu dinheirinho também?
3: Rola roleta, papá.
6: Jackson 5.
3: Ô, Tati, liberar a carteira, nós libera, tá ligado? Nós pode e deve, não tem esse problema. Certeza, mas ó, aqui na maioria das vezes ela tá vazia, Joe. Aí você vai se decepcionar muito, mano. Você fala, abre a carteira, nós abre, tem o quê? Um grampo mesmo, tem um clisper, tem um dente de leite mesmo da infância, tem a foto do pai, você vai achar várias coisas lá, boleto, ticket, tem de tudo, mano. Ou, a questão não é liberar a carteira, não, é preencher ela. Mas por isso que nós faz de um tudo, né, mano? Nós tá nessa busca filibrante dessa megalóspela encrustilhada mesmo, atrás de cachê, mano. Não leva a mal, não, Tati. Assim que a minha carteira tiver de acordo mesmo, eu mando um salve, firmeza. Mas não fica muito otimística, não, mano, porque isso não nunca dá certo, tá ligado? Então tá, beleza. Tchau, Tati. Já já tô de volta aqui, né, mano? Aonde? Na Rádio Disney, né, mano? Preenchendo mesmo a programação com respostas pitorescas pra vocês. É nóis, Disney.
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Disney, bota um sorrisão nesse rosto aí, vamos animar, turma. Ó, nessa hora, gente, além do Canta Aí, que você pode pedir a sua música cantando e se divertir aqui no 943-99-9130, não podemos esquecer o seguinte, Baú do Tesouro. Já, já, vou falar mais uma senha pra você anotar e você concorre às moedas mágicas. E a terceira temporada tem mais moedas. Cada moeda vale R$200. Ê, time da tarde, hein? Já, já, eu falo pra vocês qual que é a senha. Segura aí, vamos que vamos.

0: Saber o presente? Voucher Kita de R$250 pra você gastar lá no Kita, hein? Ó, dá pra comprar um monte de coisa, hein? Faz o seguinte, escolhe uma música que você gosta muito, um trechinho dela cantando e manda pro nosso zap aqui, 943-99-9130. Todo mundo pode cantar, cante bem ou cante mal, canta aí, Rádio Disney.
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2: Oi, Rádio Disney, aqui é a Fernanda. Toca essa pra mim.
0: Qual, Fê?
2: 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Um beijo, Rádio Disney, é tudo!
0: Valeu, Fernanda, tá aqui, ó, seu som aqui na rádio.

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0: moedas mágicas, tá bom? Outra coisa que também vai rolar daqui a pouquinho, gente, é a sequência premiada. A Rádio Disney quer levar você pra assistir o jogo do seu time do coração no camarote. Open Bar e Open Food, tá bom? Já, já eu te conto.
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0: E olha só, gente, a espera está acabando, né? Nessa segunda-feira, no Rio de Janeiro, a partir das 5 horas da tarde, o técnico Carlo Ancelotti revelará quem são os 26 convocados para defender a seleção brasileira na Copa do Mundo. Você acompanha a convocação ao vivo na tela da ESPN e no Disney Plus. E ó, hoje tem novo Basquete Brasil. Às 9 horas, Corinthians e Pinheiros se enfrentam visando uma vaga na final do NBB. O Pinheiros chega à sua quarta participação nessa fase, tentando transformar uma excelente campanha em presença inédita na final. Do outro lado, o Corinthians alcança esse estágio pela primeira vez. 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

0: Rádio Disney é tudo! Vamos lá, senhoras e senhores, Baú do Tesouro!
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0: Você já sabe, né? Você tem que anotar a senha que eu vou te falar agora e mandar correndo pro nosso WhatsApp com a hashtag Eu Quero as Moedas Mágicas. Hoje sai mais uma moeda mágica e cada moedinha dessa vale 200, então, hein? Te ajuda em alguma coisa aí? Dá pra comprar as comprinhas, pagar umas contas? Então vem com a gente, vamos abrir o baú aqui, ó. A senha é armadura. Armadura. Bora, bora, bora, time da tarde da Rádio Disney. Manda aí, hashtag eu quero as moedas mágicas e boa sorte. Ainda hoje você descobre se você é o sortudo ou a sortuda.
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0: Enquanto isso, quem canta os males espanta, canta aí, vai.
4: Oi, Rádio Disney, aqui é a Raíssa e gostaria daquela música, ó. Mas ela vai voltar. Ela não é do tipo de mulher que você entrega na primeira, mas melhora na segunda, paraíso na terceira. Ela tem força, ela tem feminidade, ela é guerreira, é uma deusa, ela é mulher de verdade. Rádio Disney.
0: É tudo! Valeu, minha linda! Valeu, Raíssa! Beijo!

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0: 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Fechando por aqui essa hora do Canta Aí. Cada vez mais pessoas estão vindo pra Rádio Disney. Valeu, hein? Você que participou comigo aqui do Canta Aí Rádio Disney. Várias e várias mensagens chegando. E teve quita R$250, né? Voucher pra quem participou aqui. O Rafael de Souza foi o grande vencedor. Parabéns, Rafa. Parabéns, parabéns. Aê! Nossa equipe vai entrar em contato com você agora para mais informações, tá bom? Outra coisa que rolou também, né, gente? Foi o Baú do Tesouro Rádio Disney. Anotou? Anotou a senha? Você sabe que a senha da tarde é a senha que dá mais sorte, hein? A senha foi armadura. Anota aí agora, armadura. E manda com a hashtag eu quero as moedas mágicas, tá bom? Já, já, tem desafio Rádio Disney. A gente quer ligar ao vivo pra você e fazer algumas perguntas do universo que você já ama. Disney, Pixar, Marvel. Essa semana tá valendo presente pra você que participa, panela de arroz. 943-99-9130. Você vai chegar agora com a hashtag desafio Rádio Disney. É só mandar e pronto. Boa sorte.
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2: Simbora, senhoras e senhores. Você já sabe como funciona, né? A terceira posição hoje é a música premiada, tá bom? Anota, manda pra gente se você concorre a voucher da hamburgueria Burger. 943-99-9130.
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0: Aê, Camilinha. Final do Fone 6733, nossa equipe agora entra em contato com você. Tamo junto.
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0: Vamos lá, chegou a hora. Vamos lá, vamos lá, vamos lá.
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0: Olá, senhoras e senhores. Ó, começando aqui o Desafio Rádio Disney. Essa semana você concorre a uma panela de arroz, viu? E o pessoal que vai participando pelo Zap, que também pode estar super convidado, inclusive, concorre a Fone Earbuds da Aiva. Ao vivo, em busca da panela de arroz, vem ele. Anderson, fala Anderson, tudo certo?
2: Opa, tudo bom? Boa tarde, Adizem. Estamos aqui na atividade, hein?
0: Vamos que vamos,
2: Anderson. Pra poder essa panela.
0: Bora, bora. Hoje você foi o convocado pra participar aqui do Desafio Rádio Disney.
2: Igual tá pegando, então.
0: Anderson, tá preparado?
2: Vamos ver o que dá, né?
0: Vamos ver o que dá.
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0: Vamos lá, Anderson. Qual personagem é uma assassina e espiã conhecida como Viúva Negra? É a Carol Danvers ou a Natasha Romanoff?
2: Natasha Romanoff. Bora!
0: Rápido! Bora!
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0: Ó, vamos lá, Anderson. Em que ano foi lançado Homem-Aranha de Volta ao Lar?
1: Tempo.
2: 2012?
0: Não. Mais um. Ai, ao tempo. Não.
2: Tô confundido, pô.
0: 2017, Anderson, mas calma.
2: Tá confundido,
0: nada está perdido, meu querido. Vamos para a última pergunta. Bom, inclusive, a próxima pergunta é que vale mais pontos, hein? E não tá difícil, ó. Se liga só.
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0: Em Toy Story, qual brinquedo é conhecido por ser um patrulheiro espacial?
1: Tempo.
2: Caramba,
0: não acredito.
2: Tá no fundo da língua.
0: Vai, Anderson, vai!
2: Rapaz, o dia todo escuta na rádio falando isso.
0: Não acredito, Anderson. Vamos saber, rapaz, aqui a sua pontuação final.
1: Pontuação final.
0: 10 pontos. Eu jurava que você ia acertar essa última.
2: Eu
0: a resposta
2: jurava.
0: Era Buzz Lightyear.
2: Então tá na boa da língua, pô. Tá tendo exposição e tudo.
0: Oh, meu Deus do céu, mas ó... 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
0: Aê! R$250, Anderson.
2: Show de bola, é bom.
0: Tamo junto, meu querido. Quer mandar abraço pra alguém?
2: Obrigadão. Não, só pra você mesmo. Tem um boa tarde, tudo de bom aí. Aqui é time da manhã, viu?
0: Ô, oh, que isso? Sai fora.
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5: E o Masters 1000 de Roma chegou ao fim, gente, com mais um título para o número 1 do mundo. Yannick Sinner venceu a decisão contra o Casper Ruud por 2-0. Com mais essa conquista, Sinner possui todos os 9 títulos de Masters possíveis. 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

0: CW.
1: Tudo bom, querido?
0: Tranquilo, quase tranquilo,
1: que eu não
0: tranquilo.
1: Colocar o fone
0: aqui. CW estava desenrolando o fone aqui, quase não conseguiu falar.
1: Quase que não vai.
0: Tudo tamo certinho. Aí, cara. Vamos que vamos.
1: Vambora, né?
0: Feliz temos aqui voltante. Mais uma missão. Você acredita que o time da manhã veio no desafio Rádio Disney hoje só pra falar que é time da manhã?
1: Ah, mentira.
0: Vieram.
1: Sério mesmo?
0: Mas vieram no desafio da tarde.
1: Olha
0: engraçado,
1: aí.
0: Né?
1: Que coisa, não.
0: Engraçado,
1: aí
0: né?
1: Não dá, né?
0: Ô, turma, hora de saber agora o resultado aqui do Baú do Tesouro. Bora. Moedas mágicas da Rádio Disney. Simbora.
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0: Essa, olha.
1: Essa.
0: Puxa aqui. Essa aí, CW. Pega. Puxa. Pega.
1: Aqui,
0: isso, essa moeda.
1: Aqui.
0: Isso.
1: Ai, pronto.
0: Bom, posso falar o resultado?
1: Já?
0: Chegou a hora.
1: Hashtag eu quero as moedas mágicas.
0: O que o pessoal tem que fazer primeiro? O que eles têm que
1: olha,
0: fazer pra ganhar?
1: Tem que prestar atenção, muita atenção aqui nos 91.3, porque tem duas senhas, de manhã e à tarde. Isso. Óbvio que a senha da tarde é mais legal. Mas aí você vai mandar essa senha pra cá no 943999130, vai mandar a hashtag eu quero as moedas mágicas, e aí?
0: E aí? A gente dá o resultado todos os dias aqui, 5h55. Ó, a senha da manhã foi prancha. A senha da tarde foi armadura.
1: Armadura.
0: Foram as senhas de hoje.
1: Olha aqui. Aí.
0: Quem se deu bem?
1: Quem se deu super bem?
0: Foi ela.
1: É ela?
0: Ela.
1: Fim do fone?
0: Fim do fone, é. 2583.
1: 2583.
0: Quem? Quem, CW?
1: Comemora muito,
0: Djalma,
1: vai.
0: Djalma Moreira Bastos ganha! Ah! A Djalma anotou a senha armadura.
1: Olha aí.
0: Eu preciso falar mais alguma coisa?
1: Tá ótimo.
0: Eu não preciso falar mais nada.
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6: Vamos lá, gente. Estamos de volta. Sejam todos bem-vindos. Tudo bom? Segunda-feira, 18 de maio de 2026. Aquele friozinho e você participando por aqui no 94399-9130. Bora esquentar com o melhor playlist pra você. Simbora, meu povo. É tudo.
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6: E a parada é o seguinte, eu tenho um par de ingressos para a sessão exclusiva O Mandaloriano e o Grogu, que vai rolar dia 29 de maio no Shopping Bourbon, às 9 da noite, com pipoca e refrigerante. Tá fim, vem pra cá. Você vai fazer o seguinte, vai mandar uma mensagem de áudio explicando pra mim como é que tá o trânsito, por onde você circula nesse exato momento. Isso. Fala pra mim aonde que você tá, que a gente coloca aqui no ar e todo mundo vai na boa, junto com a Rádio Disney, trazendo o melhor playlist pra você. Belê? Vem pra cá. 94399-9130, nosso WhatsApp, que você participa. Boa sorte pra você. E aqui a gente

0: Rádio Disney é tudo teu som de Coldplay chegando por aqui.
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0: Vamos lá, turma. 6h15 nessa noite de segunda-feira. Cá estamos aí, inclusive, também com várias novidades. Tá chegando aí informações do maior campeonato de futebol do mundo. Mas antes disso, vamos trazer informação de trânsito para você que está aí sintonizado ou sintonizada. Rodízio de veículos hoje, carros com placa finais 1 e 2 não devem circular no centro expandido de São Paulo até as 8 da noite, segundo o site da CET. São Paulo tem agora cerca de 640 quilômetros de congestionamento. Zona Sul aí agora com trânsito 226 km e logo depois a Zona Oeste com 135. Você tá por onde? Vem pra cá participar que eu tô aguardando você no 943999130.
3: Fala galera, Dari Guilherme, tudo bom? Boa noite.
0: Tudo bom?
3: Dimas de Guarulhos aqui novamente. Saindo da Pompeia,
0: tá.
3: Sentido Guarulhos, marginal totalmente travada. Uhum. Vai demorar, pessoal, vai demorar. Abraço, boa noite aí.
0: Valeu.
3: Rádio Disney é tudo.
0: Valeu, meu querido, tamo junto.

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0: verdade, dizem é tudo. Tem o som de Simone Mendes chegando por aqui, agora 6h25, turminha!
1: Brasil!
0: Atenção, temos os 26 jogadores que vão para a Copa do Mundo 2026. Carlo Ancelotti acabou de divulgar a lista. E atenção, jovens, queridos e amigas, o nome que vocês aí estavam esperando está na lista. O mais esperado, teoricamente o mais aplaudido, o que mora na minha terra está na lista. Não é nem time da tarde, da manhã nem da noite, é o time do peixe agora. Do Vamos lá, são os goleiros: Alisson, Ederson e Everton. Defensores, né? Alexandro, Bremer, Danilo, Douglas Santos, Gabriel Magalhães, Ibanez, Léo Pereira e também Marquinhos. Meio-campista.

0: e ficou com Bruno Guimarães, Casemiro, Danilo, Fabinho e Lucas Paquetá. Os atacantes: Endrick, Gabriel Martinelli, Igor Thiago, Luiz Henrique, Matheus Cunha, Ryan, Rafinha, Vinícius Júnior. Tá solteiro agora, diga-se de passagem. Sou fofoqueiro. E ele, senhoras e senhores, o mais comentado de todos, o Neymar. Neymar foi convocado por Carlo Ancelotti e estará defendendo o Brasil no maior campeonato de futebol do mundo, senhoras e senhores. Que loucura, hein? Você concorda com isso? Aproveita aí e manda mensagem pra gente. 943-99-9130. A estreia do Brasil vai ser dia 13 de junho contra o Marrocos. E aí, gente? Será que dá pra acreditar no Hexa? Hein? Olha, vou te contar, hein?
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8: Então

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2: Turminha, tamo de volta.

contemplado ou contemplada, que palavra bonita, hein? Pra isso, manda aí o seu nome completo pra cá, também uma mensagem de áudio, explicando pra mim como é que tá o trânsito por onde você circula. Tô te esperando, viu? Simbora, meu povo! CW junto contigo, vambora! 10 10, trazendo o melhor playlist pra você. É tudo!

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0: Ana Prado, o Cobaia, chegando por aqui agora 6h42.
1: Vai na boa.
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3: Oi, CW.
0: Oi.
3: Gisele de Santos.
0: Tudo bom?
3: Passando aqui pela Imigrantes, perto do Frango Assado.
0: Tá.
3: E o trânsito tá tranquilo pra baixar.
0: Ó.
3: Quero ganhar um convite pro cinema, hein?
0: Tá concorrendo.
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4: Boa noite, meu amigo, minha amiga da Rádio Disney. Aqui é o Scarpa. E aí, turma da noite?
0: Olha,
4: ó, acabei de sair aqui da Berrini e peguei a Avenida dos Bandeirantes aqui, ó.
0: Tá.
4: Tudo travado,
0: é,
4: tudo travado. Tô indo lá pra Vila Carrão, lá pra ZL.
0: Tá.
4: E antes de mais nada, vamos falar, né? Da convocação aí do Ancelotti. Só espero que não baixe nele a Simone Mendes depois e diga, ó, tô com a sensação de que escolhi errado quem tá do meu lado. Tomara que ele tenha escolhido certo. E já que foi o Neymar, deixa ele. Meu amigo, minha amiga, Rádio Disney é tudo!
5: Boa noite, Rádio Disney. Fala, cidade, meu garoto. Aqui é o tio daí. Falo aqui da região do Trina Varginha.
0: Tá.
5: Finalzinho da Teutônio Vilela, com a início dessa Doma no Eio. Trânsito bem ruimzinho, bem chato. Chovendo, pista molhada.
0: Bicho.
5: Uma obra aqui que não termina nunca. Consequência, trânsito ruim.
0: É, o jeito.
5: Pessoal, aí vem com calma que o trânsito tá chato. Rádio Disney, é tudo.
0: Valeu, meu querido, tamo junto.

0: 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Bom, hein? Essa sessão é só pra ouvinte da Rádio Disney que participa com a gente por aqui. Dá tempo ainda de você participar, só fica atento aqui durante a nossa programação, tá? Porque nessa hora, quem tá levando é ela. Fim do fone 4462. Comemora muito, viu, Ana Mara Meira Viana? Aninha, parabéns! A produção vai entrar em contato com você, vai explicar certinho como é que faz pra retirar esse presentaço.
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2: A Rádio Disney não para e a gente também não. Pra continuar a sua programação, Together no ar. Com Marco Luque e seus personagens, né? Marco Luque sou eu, no caso. Os personagens também, mas não conto pra ninguém. Vamos de pergunta?
3: Olha a mensagem.
4: Oi, Rádio Disney. Aqui quem fala é a Tatiana Conceição. Marco Luque, me ajuda. Eu estou solteira há muito tempo. Como é que eu explico para o princeso que liberar a carteira não há problema nenhum e que pode sim, ao invés de eu gastar o meu dinheirinho também?
2: Rola roleta, babá.
5: Jackson 5.
2: Ô, Tati, liberar a carteira, nós libera, tá ligado? Nós pode e deve, não tem esse problema. Certeza, mas ó, aqui na maioria das vezes ela tá vazia, Joe. Aí você vai se decepcionar muito, mano. Você fala, abre a carteira, nós abre, tem o quê? Um grampo mesmo, tem um clisper, tem um dente de leite mesmo da infância, tem a foto do pai, você vai achar várias coisas lá, boleto, ticket, tem de tudo, mano. Ô, a questão não é liberar a carteira, não, é preencher ela, mas por isso que nós fazíamos tudo, né, mano, nós tá nessa busca filibrante dessa mega loss pra eles crustilhada mesmo, atrás de cachê, mano, não leva a mal, não, ô, Tati, assim que a minha carteira tiver de acordo mesmo, eu mando um salve, firmeza, mas não fica muito otimística não, mano, porque isso não nunca dá certo, tá ligado? Então tá, beleza. Tchau, Tati. Já tô de volta aqui, mano. Aonde? Na Rádio Disney, né, mano? Preenchendo mesmo a programação com respostas pitorescas pra vocês. É nóis, Disney.
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1: Rádio Disney, faltam 4 minutos para 7.
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1: Simbora, turma. Tamo de volta.
21: E aí, tudo bom? Eu sou o CW. Tamo junto até as 10. Agora com muita música. É tudo.
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junto com a Shakira, Fernandes Sorocaba, Murilo Ruf, Bruno Mars, Adele, muita música pra vocês, são 30 minutos diretaço. Já aproveita e aumenta o volume por aí. Chegando agora a Mayo Smith.

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1: Não tem jeito, meu compadre. Vambora.

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Tá aí um som de Menos é Mais, Coração Partido, Jorge Mateus, Mayo Smith, muita música, a gente continua com 30 minutos diretaço pra você, é o Expresso Rádio Disney, que continua com Maroon 5, 7h24, boa noite pra você, se bora!

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0: Henrique e Juliano. Volta por baixo também, Miley Cyrus chegando por aqui. Maroon 5, muita música boa em 30 minutos direto pra você.
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0: Agora 7h34.
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0: Vamos lá, turma! Robert Arboleda não será reintegrado no São Paulo. Ao menos foi o que garantiu Rui Costa, diretor de futebol do clube, em esclarecimento antes da apresentação do técnico Dorival Júnior nessa segunda-feira. O zagueiro equatoriano está escanteado aí no tricolor depois de sumir por um mês. Ele não se reapresentou à equipe no prazo estipulado pela diretoria, foi multado e treina de forma separada, longe do elenco principal. Que loucura! E hoje tem Novo Basquete Brasil. Às 9 horas, Corinthians e Pinheiros se enfrentam visando uma vaga na final do NBB. O Pinheiros chega à sua quarta participação nesta fase, tentando transformar uma excelente campanha em presença inédita na final. Do outro lado, o Corinthians alcança este estágio pela primeira vez. 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
2: Vamos lá, gente, estamos de volta. Sejam todos bem-vindos.

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0: Rádio Disney, faltam 2 minutinhos para as 8.
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7: Simbora, turminha!

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0: Rádio Dizem é tudo, tem o som que Alicia Keys com Usher, My Boo. Segundamos, 18 de maio de 2026. Aliás, saiu a convocação, Neymar tá na lista, hein? Eita lasqueira. 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Tem par de ingressos para o Melly Mills, vai rolar dia 24 de maio na Arena Pacaembu. E você não pode ficar de fora dessa. Para isso, então, o que você tem que fazer? 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E a Rádio Disney é a rádio oficial do Melly Mills com Ana Castela, Luana Prado, Hugo Henrique também. Vai participar? Claro! Então vem pra cá, fique à vontade, que a gente tá aqui aguardando você ansiosamente pra gente trocar aquela ideia por ali. Fechou, gente? Não esquece, participa. Boa sorte pra você.
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0: Dizem é tudo, tem o som de Kelly Clarkson, Breakaway chegando por aqui. 8h48, turma, bom, prometi pra você presente, né? Claro! 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Ó, saindo agora, atenção, pro fim do fone 6404. Comemora muito, viu? Vai pra ele. Giovanni Mamede de Andrade tá se dando super bem. Giovanni, parabéns, viu? A produção vai entrar em contato com você, vai explicar certinho como é que faz pra retirar esse presente. Se não tiver ninguém pra ir, me chama, hein?
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0: Tudo bem. Gente, seguinte, vamos lá trazer aí informações pra você, ó. A banda Filhos de Jorge fecha um capítulo importante com o álbum Verão 071, que chegou completo às plataformas com mais 3 faixas inéditas. O projeto reforça a nova fase da banda com mais identidade e conexão com o público. Entre os destaques estão as participações de O Canalha e Nessa. O lançamento mostra uma banda cada vez mais segura e pronta para ir ainda mais longe. Louis Tomlinson contou em entrevista exclusiva à Rádio Disney que tá muito animado pra turnê do álbum How Did I Get Here? E prometeu aí um show gigante com surpresas especiais. No Brasil, a apresentação será em 6 de abril de 2027 na Surrey Music Hall. Ele também disse que vê a turnê como uma grande celebração, adora o carinho dos fãs e reconhece que eles são essenciais em sua trajetória. Entre as collabs dos sonhos, citou também Youngblood. Você pode conferir os principais trechos do bate-papo aqui nas nossas redes sociais, viu?
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0: Santana fez o Rio de Janeiro cantar forte aí com a turnê Registro Histórico, que celebra seus 18 anos de carreira. Diante de 45 mil pessoas, o cantor relembrou grandes sucessos e ainda surpreendeu ao chamar Rick Martin para gravar ao vivo a faixa Estranho. No show, ele também anunciou uma apresentação em Lisboa, ó. Aí é bom, hein?
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0: 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Boa noite.
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0: Simbora, turminha, tamo de volta. CW indo agora lá pras mídias digitais. Vai lá pro Disney Plus, vai lá pro streaming, né? Pelo aplicativo ou pelo site. Tô indo embora, 9 horas tem Voz do Brasil. Mais às 10, Clássicos Rádio Disney tá de volta com Van Nunes. É tudo!

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